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1: Volta no Top Classic comigo, Rodrigo Moreira. 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

0: você curtir todo instante, pois recordar é viver. E esta canção nos leva a mais uma lembrança boa, que marcou a sua, a minha, a vida de muita gente. E esse é o objetivo do Top Classic, fazer e recordar. Porque a música boa não tem idade. A gente vai para um break rapidinho, já já a gente volta com muito mais.
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0: E de volta com o Top Classic pra você.
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0: E é uma pena que tá acabando nossa programação. Mas vamos fechar com chave de ouro. Beijo. Tchau, tchau.
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2: Olá, bem-vindos ao Remember, onde o passado ganha vida através da música. Eu sou Valquíria Rios e a partir de agora, vamos reviver os momentos mais icônicos das décadas passadas. Acomodem-se e se preparem para curtir a trilha sonora mais marcante das suas vidas.

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Chegamos ao final de mais um Remember e eu só tenho a agradecer a todos vocês por tornarem essa experiência tão especial. Guardem essas melodias no coração e se preparem para mais amanhã.

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1: 1:04.
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1: 1h59.
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1: Saudações! Tudo em ordem por aí? Começamos mais uma transmissão do WhatsApp. Que prazer tê-lo conosco, seguindo cada momento dessa conversa que se amplia com seu envolvimento. Neste dia, deixe-se inspirar, abre espaço para grandes ideias e relaxe a mente. Há sempre aquela frase que chega na hora exata e a de hoje é: acredite no seu potencial interior. O tamanho do desafio não é o que conta, mas sim a determinação para continuar avançando. É nessa atmosfera que damos a largada no programa WhatsApp.
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0: Essa última música foi uma verdadeira injeção de ânimo. No WhatsApp sempre temos espaço para essa boa vibração. Continuamos com mais melodias para seu deleite.
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0: nossa troca de ideias está só começando, mas em um instante retornaremos. Não saia daí, ainda temos muitas surpresas vindo por aí no WhatsApp. Logo voltaremos, após este intervalo curto, para continuarmos juntos.
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1: Estamos de volta com o WhatsApp, mantendo a companhia fiel a você. Agora é momento de injetar nova energia e seguir adiante nesse ambiente descontraído. Tudo aqui é pensado com o objetivo de suavizar e dinamizar sua rotina diária, sempre acrescentando curiosidades e assuntos significativos que impactam seu dia. Fique ligado, porque o WhatsApp ainda vai trazer muitas novidades.
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0: Depois dessa batida cheia de ritmo, continuamos no mesmo fluxo. Este é o espaço perfeito para relaxar e sentir o tempo passar suavemente. Logo em seguida, temos outra canção para envolver o ambiente.
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0: Agora o WhatsApp vai dar uma parada rápida. Pausa para um respiro, um bom fôlego e prontidão para o futuro próximo. Permaneçam por aqui, que logo logo tem mais para vocês.
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1: Aqui estamos novamente. E o WhatsApp continua firme e forte. Continuamos com energia no máximo e sigamos firmes com nossas atividades programadas. Cada minuto passado aqui é desenhado para fazer seu dia ser mais leve e repleto de atividade. E naturalmente mantendo sempre a essencial dose de descontração que deve acompanhar. Não saia daí, o WhatsApp tem muito mais a mostrar.
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0: está sempre ativo, continuamente trazendo novidades para a sua playlist. Cada faixa reproduzida aqui é meticulosamente selecionada para realçar seu momento. E temos outra na sequência, garantindo que o ritmo não caia.
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0: WhatsApp agora vai pausar rapidamente. É só o momento para acertarmos o passo e logo mais teremos novidades. Continue conosco, pois há muito mais aguardando sua atenção.
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1: 2h53.
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1: Aqui estamos novamente no WhatsApp, prosseguindo a todo vapor. A pausa acabou rapidamente, agora continuemos com o nosso caminho juntos. Aqui cada segundo carrega uma energia distinta que pode mudar seu dia. Este é o tempo de sossego para ouvir sons tranquilos e esvaziar a mente. E o WhatsApp continua entregando novidades para você até o final.
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0: encerramos esse segmento, porém, seguimos adiante com mais. Prepare-se, pois já temos muito mais músicas e conteúdos prontos para você. Prepare-se e aumente o som, pois a próxima música vem aí.
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0: interrompe brevemente suas atividades agora. Permita-me um instante para regular o ritmo e preparar os próximos conteúdos. Não vá embora! Já retornamos com mais surpresas para você.
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2: De volta no comando do WhatsApp, continuando nossa sequência e mantendo a cadência. Continuemos embalados, incorporando serenidade e fluidez à sua rotina. Todos os aspectos são cuidadosamente pensados para que você permaneça conectado e em sintonia. É tempo de se alegrar, sossegar e deixar o fluxo de pensamentos seguir junto a nós. Continuem conosco, pois muito mais conteúdo está por vir no WhatsApp.
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0: ter você aqui compartilhando esse clima musical conosco. O WhatsApp se define assim: movimento, companhia e leveza. Continuamos com mais um som para seguir nesse clima.
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0: WhatsApp pausa rapidamente neste momento. Apenas o tempo necessário para revitalizar as energias. Ao regressar, encontrará muitas novidades esperando por você.
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1: Voltamos, e o WhatsApp ainda está com você. Vamos aproveitar agora para retomar nossa velocidade e continuar nesse fluxo favorável. Aqui, cada peça é pensada para adicionar um toque de leveza e descontração ao conjunto. Agora é hora de curtir e manter o passo nessa trajetória até seu término. O WhatsApp reserva ainda muitas surpresas para você.
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0: de arrepiar, mas a trilha não para. É o WhatsApp mantendo você conectado do início ao fim. E agora é a vez de adicionar mais melodias para finalizar o momento.
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0: Vamos a um rápido intervalo no WhatsApp. É o momento ideal para uma pausa respiratória antes de seguir em frente. Logo mais retornamos, trazendo ainda mais conteúdo para você.
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1: Voltamos à programação com o WhatsApp sempre com você. É momento de recuperar a energia e manter o passo na nossa agenda de programações. Tudo aqui é desenhado para que seu tempo seja mais prazeroso e animador. Não vá embora, ainda temos muito mais a oferecer no WhatsApp.
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0: aquelas músicas que animam qualquer um, acabou de tocar. No WhatsApp sempre há um lugar para essa vibe positiva. A playlist segue adiante com mais sons incríveis para curtir.
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0: vibe maravilhosa dessa sequência de músicas que rolou agora. O programa WhatsApp agora pausa brevemente. Só um intervalinho rápido para quebrar a sequência. E já voltamos com muito mais conteúdo para nossa audiência.
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3: 4:01.
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1: Aqui estamos novamente com o WhatsApp, seguindo em frente sem quebrar o ritmo. É tempo de continuar embalado, trazendo maior leveza e agilidade para a sua jornada diária. Todos os aspectos são cuidadosamente pensados para que você permaneça conectado e em sintonia. Aproveite este instante para curtir, relaxar e fazer sua mente navegar conosco. E prepare-se, porque vem muito mais conteúdo no WhatsApp.
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0: Mantendo o pique, depois desse som envolvente, aqui você encontra o ambiente certo para descontrair e deixar as horas fluírem tranquilas. Logo após, temos mais uma faixa musical para acompanhar este instante.
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0: chama o WhatsApp e pausa rapidamente neste momento. Somente o período suficiente para uma recarga de energia. Quando retornar, uma vasta gama de surpresas estará à sua espera.
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1: Voltamos com o WhatsApp, continuando nossa sequência. Seguimos com leveza no ritmo, para que você continue com nossa conexão. Até o término, muitas coisas boas estão por vir. Continuando nosso programa, vem aí mais uma canção para você aproveitar.
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0: WhatsApp segue sem parar, sempre atualizando a seleção musical para os seus ouvidos. Todas as músicas tocadas agora são escolhidas para impactar seu instante. E temos outra na sequência, garantindo que o ritmo não caia.
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0: E assim finalizamos mais uma transmissão do WhatsApp. E com esse sucesso final, concluímos nossa jornada musical de hoje. Foram instantes de serenidade, ótimas conversas e um ambiente único que somente este programa proporciona. Em cada nova edição, nosso objetivo é aproximá-lo ainda mais, enchendo seu dia a dia de companhia e energia. E você permaneceu ao nosso lado, do início ao término, compartilhando dessa harmonia constante. Chegou o momento de dar uma pausa, mas não vá muito longe. Na nossa próxima edição, temos muito reservado para você. Grata pela sua presença, pelo afeto demonstrado e por estar presente em todos os detalhes. É hora de me despedir por aqui. Deixo um abraço caloroso para todos e, claro, um tchau energizado com positividade. Até a próxima e cuide-se bem.
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1: 4h56.
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5: Deus abençoe você e toda a sua família. Que alegria estar aqui com você, começando mais um programa Eu Seguirei. Eu tenho certeza de que Deus vai falar muito ao seu coração através deste programa. Olha, se você pode, eu já quero convidar você a pegar a sua Bíblia, porque hoje nós vamos meditar a palavra de Deus. A palavra de Deus é o nosso alimento, a palavra de Deus que é o nosso sustento. Eu tenho certeza que essa palavra vai mover seu coração. Olha, aqui você vai ouvir a palavra de Deus, aqui você vai poder cantar. São minutos que ficaremos juntos, onde você vai fazer uma experiência com Deus. Lembrando que tudo que você ouvir aqui, depois fica registrado no meu canal do YouTube, Frei Gilson / Som do Monte, no meu Instagram, no meu Facebook, todos com o mesmo nome, Frei Gilson / Som do Monte, para que você possa também compartilhar essa palavra com os seus amigos, tá bom? Então, vamos escutar a palavra de Deus.
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5: João 1,48 diz assim: Natanael perguntou: de onde me conheces? Interessante, Natanael não conhecia Jesus, mas Jesus conhecia Natanael. Sabe, teve um momento na minha vida que eu não conhecia Jesus, mas Jesus me conhecia. Teve um momento na sua vida que você não conhecia Jesus, mas Jesus te conhecia. E teve um momento que eu não conhecia nada de Jesus. E Jesus, ele sabia tudo de mim. Teve um momento na sua vida que você não conhecia nada de Jesus, mas Jesus sabia tudo de você. Então, Natanael inocentemente pergunta: de onde me conheces? Jesus respondeu: antes que Filipe te chamasse, enquanto estavas debaixo da figueira, eu te vi. Um dia também Deus viu eu e você debaixo da figueira. Você sabe o que significa estar debaixo da figueira? O que que significa Jesus falar para Natanael: eu te vi enquanto estavas debaixo da figueira? Eu posso dizer a você que Deus também nos viu enquanto nós estávamos debaixo da figueira. Em nome do Pai, do Filho e do Espírito Santo. Amém. João capítulo 1, versículo de 45 a 51. Filipe encontrou-se com Natanael e lhe disse: encontramos aquele de quem Moisés escreveu na lei e também os profetas, Jesus de Nazaré, o filho de José. Natanael disse: de Nazaré pode sair coisa boa? Filipe respondeu: vem ver. Jesus viu Natanael que vinha para ele e comentou: aí vem um israelita de verdade, um homem sem falsidade. Natanael perguntou: de onde me conheces? Jesus respondeu: antes que Filipe te chamasse, enquanto estavas debaixo da figueira, eu te vi. Natanael respondeu: Rabi, tu és o Filho de Deus, tu és o Rei de Israel. Jesus disse: tu crês porque te disse eu te vi debaixo da figueira? Coisas maiores que esta verás. E Jesus continuou: Em verdade, eu vos digo, vereis o céu aberto e os anjos de Deus subindo e descendo sobre o Filho do Homem. Palavra da salvação. Santo Agostinho, sobre esta palavra, diz assim: no Evangelho, quando o Senhor viu Natanael, disse: eis um verdadeiro israelita em quem não há dolo. E aquele israelita, que ainda não sabia quem lhe falava, respondeu: como me conheces? E o Senhor lhe disse: antes que Filipe te chamasse, estando tu debaixo da figueira, eu te vi. Como se dissesse, quando estava sob a sombra do pecado, eu te predestinei. Olha que bonito isso, gente. Para Santo Agostinho, eu te vi debaixo da figueira era quando você estava na sombra do pecado, eu te vi e eu te predestinei. O que é predestinar? Só existe, na Bíblia só existe uma predestinação. Todos nós estamos predestinados ao céu, estamos predestinados à santidade. Então, eu te vi, Filipe. Eu te predestinei para o paraíso, eu te predestinei para a salvação. E chegou o momento da tua escolha. Ah, amado irmão, isso um dia aconteceu na minha vida. Isso um dia aconteceu na sua vida, foi um dia mais feliz. E talvez você teve alguém para lhe ajudar, como no caso aqui, Filipe. Talvez você teve um amigo, você teve um irmão que falou: vem ver, assiste esse vídeo, participa deste rosário, vamos para aquela missa, vamos para aquele grupo de oração, vamos para aquele encontro. Talvez teve um Filipe na sua vida que fez você sair da sombra do pecado. E Natanael, lembrando que estivera debaixo da figueira onde o Senhor não se achava, Santo Agostinho continua, reconheceu nele a divindade e respondeu: tu és o Filho de Deus, tu és o Rei de Israel. Apesar de estar debaixo da figueira, ele não se tornou uma figueira seca, ele reconheceu Cristo. Que texto bonito de Santo Agostinho. Eu ainda quero continuar com Santo Agostinho, um outro texto, que ele diz assim: Sabeis de que folhas de árvore nossos primeiros pecadores, Adão e Eva, fizeram aventais? Lembra de Adão e Eva? Quando pecaram, fizeram-se aventais com folhas de figueira. Eu te vi, Natanael, debaixo da figueira. E os nossos primeiros pais tinham se cobrido com folhas de figueira, para cobrir suas partes vergonhosas, pois foi pecando que se viram envergonhados delas. Então, o que mais poderia significar? Quando estavas debaixo da figueira, eu te vi, senão tu não verias ao que limpa o coração, a menos que ele primeiro te viesse à sombra do pecado. Aquele que estava à sombra do pecado, agora vem para aquele que vai santificá-lo. E que bonito que Filipe disse para ele: Rabi, tu és o Filho de Deus, tu és o Rei de Israel. Agostinho continua: para que víssemos, fomos vistos, para que amássemos, fomos amados. Deus te viu na sombra do pecado. Irmão, irmã, isso acontece. Essa aqui também é a minha história, essa aqui também é a sua história. Abra sua Bíblia em Romanos capítulo 5, versículo 8. Mas eis aqui uma prova brilhante do amor de Deus por nós: quando éramos ainda pecadores, Cristo morreu por nós. Cristo veio atrás de nós para nos amar, como está amando Natanael. 1 João capítulo 4, versículo 19: mas amamos porque Deus nos amou primeiro. Quem amou primeiro, Natanael ou Jesus? Jesus. Jesus sempre nos ama primeiro. Um dia Deus me viu na sombra do pecado. Pai, Filho, Espírito Santo. Amém.
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5: Resposta a essa palavra, eu quero convidar você agora a cantar comigo.
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2: O programa de hoje está bom demais e eu quero lembrar você, se você quiser ouvir mais pregações, mais meditação da palavra, basta você me acompanhar no meu canal do YouTube, Frei Gilson / Som do Monte, no meu Instagram, no meu Facebook, no meu TikTok, e lá você vai encontrar muito mais palavra de Deus para você.
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2: Nós vamos terminar este programa rezando. Eu quero clamar agora por você, quero clamar pela sua família. Senhor Deus, libera agora o Teu Espírito Santo sobre cada pessoa que acompanha este programa. Vem, Espírito Santo, enche todos os que estão acompanhando este programa agora. Libera, Senhor, para esta pessoa o que ela mais precisa, para o corpo e para a alma. Libera, Senhor, curas e libertações em nome de Jesus para esta pessoa que assiste, que acompanha, que escuta e para toda a sua família. Eu clamo a Tua poderosa bênção. Visita agora com bênção de proteção. A bênção que só o Senhor pode dar. Abençoe-vos o Deus Todo-Poderoso, Pai e Filho e Espírito Santo. Amém.
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Talvez você esteja vivendo um momento de desespero. Uma grande tempestade abateu a sua vida. Fique calmo, não tenhas medo, porque o Senhor está contigo. O Senhor está no seu barco e Ele vai acalmar essa tempestade na sua vida. No tempo certo, na hora certa, tudo vai se acalmar.

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0: amigo, olá minha amiga ouvinte, graça e paz da parte de Cristo Jesus. Este é o momento Despertai e eu desejo a você uma ótima semana, que possamos fazer bem todas as coisas e que o nosso coração vá encontrando a felicidade que deseja e que precisa. Gostaria de falar hoje sobre a importância das pequenas coisas. As pequenas coisas normalmente são as grandes coisas que nos fazem bem. Somos mais afetados pelas coisas que estão próximas de nós. Nós somos afetados pelas atitudes, pelas gentilezas, pelas palavras, pelas pessoas. O planeta pode estar passando por uma crise econômica, mas nós só percebemos isso quando aumenta o preço do pão na padaria da esquina. O preço do barril do petróleo no Oriente Médio subiu, mas essa influência é sentida por nós apenas na hora de abastecer o carro, quando aumentou a gasolina. O mundo é grande, é imenso. Os problemas são gigantescos. Há milhares de pessoas à nossa volta, mas as situações somente são por nós percebidas nos detalhes que nos circundam, na proximidade, no que é ou parece pequeno. As pequenas coisas afetam a nós. O que nos incomoda, afeta, alegra, estimula são os pequeninos detalhes que pontuam o nosso cotidiano. E assim também ocorre nas relações humanas. Elas se avolumam e se intensificam a partir dos pequenos gestos, das pequenas atitudes. Um sorriso, um beijo, um abraço, uma carta, uma flor, um gesto. Quem não se encanta quando vê uma criança falando muito obrigado ou por favor? Quem não fica surpreso de uma forma agradável quando vê alguém pedir desculpas ao outro? Não é especial ouvir pessoas dizendo eu te amo com olhar de sinceridade em qualquer data e em qualquer momento? Quem disse que não é preciso agir assim todos os dias? Quem determinou que as pequenas gentilezas, os pequenos gestos estão fora da moda? Como é que o outro vai perceber que somos educados e agradecidos se não o demonstrarmos por esses pequeninos gestos de amor que fazem tanta diferença? Caro ouvinte, os pequenos gestos fazem diferença na nossa vida. Experimente. Faça a experiência e verás quanta coisa poderá mudar na tua vida, com as pequenas coisas. Pensemos nisso.
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0: Mais mensagens através do nosso Facebook, facebook.com/PadreEzequiel. Indique a outros esse momento para que também escutem. Um forte abraço para você, Deus te abençoe. Em nome do Pai, do Filho e do Espírito Santo. Amém.
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1: 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Olá, uma excelente semana para você.
2: Já está no ar a edição do Jornal Rádio Fatos de número 4.874.
1: Hoje é 24 de agosto e faltam 130 dias para terminar o ano de 2026.
3: As manchetes de hoje.
1: Brasil e Estados Unidos devem retomar negociações comerciais nesta semana.
2: Dino determina anulação de emendas indicadas por presidente de siglas.
1: Polícia Federal vê plano de amiga de Lulinha para conta fora do Brasil.
2: PIX registra instabilidade no fim de semana.
1: INSS libera empréstimo consignado sem biometria facial para aposentados.
2: Colômbia registra 229 mortes e 260 desaparecidos após terremoto.
1: No Japão, dezenas de pessoas ficam feridas após terremoto de magnitude 5.8 deixar dezenas de feridos.
2: Datafolha: 56% dizem que votaria em 2026, mesmo se não fosse obrigatório.
1: Candidaturas à Câmara caem 28% no pleito de 2026 ante 2022.
2: E você ainda confere as informações esportivas desta segunda-feira com Tony Silva.
1: 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Fique agora com as principais notícias do dia. O Jornal Rádio Fatos desta segunda-feira já está no ar e o Ministério do Desenvolvimento, Indústria, Comércio e Serviços informou que deve retomar nesta semana as negociações comerciais com o escritório do representante comercial dos Estados Unidos.
2: Representantes do Ministério das Relações Exteriores também devem participar da reunião.
1: A data do encontro ainda não foi definida, mas segundo o Ministério, a recente conversa entre os presidentes Lula e Donald Trump abriu uma nova oportunidade para a busca de soluções para o impasse comercial entre os dois países.
2: Durante a ligação, Lula afirmou que as tarifas prejudicam tanto o Brasil quanto os Estados Unidos e defendeu o diálogo como forma de preservar a relação comercial entre as duas nações.
1: Trump, por sua vez, sinalizou positivamente para a retomada das negociações entre as equipes dos dois governos.
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1: A Polícia Federal avalia que a lobista Roberta Luxinger, amiga de Fábio Luiz Lula da Silva, ou Lulinha, planejava abrir uma empresa e uma conta bancária fora do Brasil. As informações foram divulgadas pela revista Veja.
2: Segundo a reportagem, mensagens encontradas no celular da lobista mostraram que ela orientou o empresário Gustavo Gaspar a abrir uma empresa em Liechtenstein, pequeno país europeu que já foi considerado um paraíso fiscal.
1: Para os investigadores, as conversas levantaram a suspeita de que o objetivo seria proteger valores supostamente obtidos de forma ilícita. A apuração também identificou mensagens relacionadas ao armazenamento e à entrega de grandes quantias em dinheiro vivo.
2: Roberta, Lulinha e outros investigados respondem a inquéritos no Supremo Tribunal por suspeita de tráfico de influência, corrupção, organização criminosa e lavagem de dinheiro. As acusações ainda estão em investigação.
1: A defesa de Lulinha afirmou que não existem provas contra ele e classificou a divulgação das informações como vazamento criminoso com objetivo eleitoral. Roberta declarou que responderá aos questionamentos nos autos do processo.
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5: O ministro Flávio Dino, do Supremo Tribunal Federal, determinou a anulação de emendas parlamentares que tenham sido indicadas com a interferência de presidentes de partidos, ex-congressistas ou outras pessoas sem mandato no Congresso Nacional.
2: A decisão foi tomada após suspeita de que o presidente do PL, Valdemar Costa Neto, e o ex-deputado Eduardo Cunha tenham atuado no direcionamento de recursos. Os dois tiveram bens bloqueados em julho durante as investigações.
5: Segundo Flávio Dino, qualquer planilha, ofício ou solicitação que atribua a dirigentes partidários ou ex-parlamentares o poder de indicar emendas deverá ser considerada nula. Nem mesmo a participação posterior de um deputado ou senador poderá validar a indicação irregular.
2: O ministro também determinou que a Câmara e o Senado comuniquem a decisão aos setores técnicos. Podemos e Solidariedade terão 5 dias úteis para prestar esclarecimentos ao STF, sob pena de multa diária de R$100 mil.
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5: O Ministério Público Eleitoral pediu ao Tribunal Regional Eleitoral de Alagoas que rejeite o registro da candidatura de Yali Fernandes, do MDB, vice-governador na chapa de Renan Filho.
2: A Procuradoria apontou indício de que Yali não teria se afastado efetivamente, dentro do prazo determinado pela legislação eleitoral, dos cargos que ocupava na Prefeitura de Arapiraca.
5: Yali apresentou um documento informando que deixou o cargo de secretário executivo no dia 1º de abril. O Ministério Público, porém, afirmou não ter localizado a publicação da exoneração no Diário Oficial.
2: Posteriormente, ele apareceu no portal da Transparência como assessor técnico especial.
5: O órgão também citou registros nos quais Yali continuou sendo apresentado como secretário de governo e participou de uma reunião institucional na prefeitura depois do período permitido para o afastamento.
2: O MDB afirmou que as exonerações ocorreram dentro dos prazos legais, foram devidamente documentadas e que Yali não exerceu funções nem recebeu remuneração após o desligamento. O pedido ainda será analisado pela Justiça Eleitoral.
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5: O candidato à presidência Renan Santos, do partido Missão, levou 2 fraldas geriátricas para provocar Lula e Flávio Bolsonaro antes do primeiro debate eleitoral de 2026, realizado pela Band neste domingo.
2: As fraldas estavam identificadas com os nomes dos 2 candidatos que decidiram não participar do encontro. Renan classificou as ausências como covardia e chamou Lula e Flávio de criminosos.
5: Durante as críticas, Renan acusou os 2 adversários de manter relações com organizações criminosas. As delações foram feitas pelo candidato sem apresentação de novas provas durante o protesto.

0: políticos a cargos eletivos condenados judicialmente. A corte vai decidir se as alterações que flexibilizam a lei feitas pelo Congresso em 2025 são válidas. Entre as mudanças está a diminuição do prazo de inelegibilidade para políticos cassados, que passou para 8 anos a partir da condenação e não após o cumprimento da pena. O julgamento vai avaliar a ação protocolada pela Rede Sustentabilidade, que pede a derrubada da lei. Até então, a votação está 2-0 contra as modificações. Os votos foram feitos pelos ministros Luiz Fux e Carmen Lúcia. Se o STF considerar válidas as alterações, podem ser liberadas as candidaturas de José Roberto Arruda ao governo do Distrito Federal, de Eduardo Cunha para o cargo de deputado federal por Minas Gerais e de Antony Garotinho, candidato ao governo do Rio de Janeiro. Da Rádio Nacional em São Paulo, Sara Quines.
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2: Bom, agora nós vamos começar a falar de pesquisas. A pesquisa Datafolha mostrou que metade dos eleitores brasileiros acreditam que outros países podem interferir nas eleições presidenciais deste ano.
3: Entre os entrevistados, 32% afirmaram que existe possibilidade de interferência estrangeira e consideraram isso um problema. Outros 18% também enxergam essa possibilidade, mas disseram que ela não seria problemática.
2: Já 43% dos eleitores declararam não acreditar que outros países possam agir para influenciar o processo eleitoral brasileiro. Outros 8% não souberam responder.
3: O Datafolha entrevistou 2.058 eleitores em 128 municípios. A margem de erro da pesquisa é de 2 pontos percentuais para mais ou para menos.
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2: O Papa Leão XIV pediu orações pelas vítimas do surto de ebola na República Democrática do Congo. O apelo foi feito neste domingo ao fim da oração de Ângelus na Praça São Pedro, no Vaticano.
3: O pontífice também pediu uma resposta da comunidade internacional e o envolvimento das comunidades locais em ações de prevenção para conter a doença e salvar vidas.
2: De acordo com dados citados na reportagem, o surto já provocou 2.516 mortes e é considerado o mais letal da história do Congo e o segundo maior já registrado no mundo.
3: O vírus responsável pelas infecções é o bundibujo, para o qual ainda não existem vacina ou tratamento específicos. A epidemia ultrapassou 1.000 casos confirmados em aproximadamente 40 dias.
2: O surto atinge principalmente o nordeste do Congo e chegou também a Uganda, onde foram registrados 20 casos e 2 mortes. Bom, até o momento as autoridades não identificaram transmissão comunitária no país vizinho.
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2: Pix registra instabilidade no fim de semana.
3: Apostador de Blumenau leva sozinho 57 milhões da Mega Sena.
2: Alcolumbre envia PEC, que prevê fim da escala 6x1 para CCJ do Senado. Essas e outras notícias daqui a pouco, hein? Depois do intervalo.
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4: 5:51.
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2: O número de pedidos de registro para a Câmara dos Deputados diminuiu nas eleições de 2026. Dados do Tribunal Superior Eleitoral mostram que 7.627 candidaturas foram registradas até a última sexta-feira, uma queda de aproximadamente 28% em relação às 10,6 mil registradas no pleito de 2022.
3: Os números disponíveis no sistema da Justiça Eleitoral ainda podem sofrer alterações, embora o prazo para apresentação dos pedidos de registro tenha terminado. Parte das solicitações continua em análise e pode ainda não aparecer na base consolidada do TSE.
2: Além disso, candidaturas podem ser modificadas durante o processo eleitoral em razão de decisões judiciais, substituições ou desistências. Os candidatos às Assembleias Legislativas e à Câmara Legislativa do Distrito Federal somam 11.090 registros. Na sequência, aparece a Câmara dos Deputados com 7.627 candidaturas.
3: Para os governos estaduais e do Distrito Federal, são 195 pedidos. A disputa pelo Senado reúne 314 registros, enquanto a Presidência da República tem 13 candidaturas.
2: O volume é cerca de 8,7 mil registros inferior ao contabilizado nas eleições de 2022. A maior quantidade de pedidos está concentrada nas disputas proporcionais.
3: Os candidatos às Assembleias Legislativas e à Câmara Legislativa do Distrito Federal somam 11.090 registros. Na sequência, aparece a Câmara dos Deputados com 7.627 candidaturas. Para os governos estaduais e do Distrito Federal, são 195 pedidos. A disputa pelo Senado reúne 314 registros, enquanto a Presidência da República tem 13 candidaturas.
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2: Alcolumbre envia PEC que prevê fim da escala 6x1 para a CCJ do Senado.
3: Relator da proposta será o senador Omar Aziz, do PSD do Amazonas.
4: O presidente do Senado, Davi Alcolumbre, enviou nesta sexta-feira a proposta de emenda à Constituição que prevê o fim da escala de trabalho 6x1 para a Comissão de Constituição e Justiça da Casa. O relator da matéria na CCJ será o senador Omar Aziz. Na semana passada, após conversas com o presidente Lula, Alcolumbre havia sinalizado que iria destravar o andamento da proposta no Senado. A PEC do fim da escala 6x1 foi aprovada na Câmara dos Deputados em 27 de maio e reduz a carga horária máxima de trabalho para 40 horas semanais. A proposta estabelece ainda 2 dias de repouso semanal remunerado sem redução salarial. A PEC da Segurança Pública também foi enviada para a CCJ do Senado. O relator da proposta será o senador Rogério Carvalho. Aprovada pela Câmara em março, o texto reorganiza o sistema de segurança pública do país e destina parcialmente a arrecadação das apostas esportivas aos fundos nacionais de segurança pública e do sistema penitenciário. Se aprovadas na Comissão de Constituição e Justiça, as duas PECs ainda precisam ser confirmadas no plenário do Senado, onde precisam conquistar, no mínimo, o apoio de 3/5 dos senadores, o equivalente a 49 votos, em 2 turnos. Com informações da Agência Brasil e da Agência Senado, da Rádio Agência Nacional em Brasília, Rafael Guimarães.
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2: O empresário Wilker Renato Almeida da Silva, de 29 anos, e suas duas filhas morreram em um acidente envolvendo uma caminhonete e uma carreta na BR-414 em Cocalzinho de Goiás, no encontro do Distrito Federal.
3: As meninas foram identificadas como Alana Almeida Gomes, de 8 anos, e Alice Almeida Gomes, de 4 anos. Os três morreram ainda no local da colisão, registrada na noite da última sexta-feira.
2: Segundo a Polícia Rodoviária Federal, a caminhonete seguia em direção a Anápolis, quando bateu de frente com a carreta, que trafegava no sentido contrário e transportava uma carga de calcário.
3: O motorista da carreta teria deixado o local sem prestar socorro. A Polícia Civil investiga as circunstâncias do acidente e também apura a saída do condutor antes da chegada das equipes de atendimento.
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2: A Receita libera consulta do quarto lote de restituição do imposto de renda nesta segunda-feira.
3: Lote contempla mais de 500 mil restituições, inclusive residuais.
5: A Receita Federal libera nesta segunda-feira a consulta ao quarto lote da restituição do Imposto de Renda da Pessoa Física, referente a agosto de 2026. O crédito bancário será realizado em 31 de agosto. O valor total desta restituição passa de R$1,2 bilhão. A consulta ao lote pode ser feita a partir das 9 horas da manhã na página gov.br/Receita Federal, clicando em Meu Imposto de Renda e depois em Consultar Minha Restituição. Também é possível consultar pelo aplicativo da Receita Federal para tablets e smartphones. O pagamento é feito somente na conta do titular da declaração. Caso haja erro nos dados bancários, a Receita oferece reagendamento pelo Banco do Brasil em prazo que vai até um ano após a primeira tentativa de crédito. Esse quarto lote contempla mais de 500 mil restituições, inclusive residuais de exercícios anteriores. Elas são de contribuintes prioritários e não prioritários. Quase 57% do valor total vão para contribuintes com prioridade legal, como professores, idosos acima de 60 anos e pessoas com deficiência ou doença grave. Da Rádio Nacional em Brasília, Oussama El Gauri.
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2: Aposentados e pensionistas do INSS que não possuem biometria facial nas bases do governo federal voltaram a poder contratar empréstimos consignados. A autorização poderá ser realizada pelo aplicativo Meu INSS, utilizando dados bancários.
3: A mudança entrou em vigor no dia 19 de agosto. A biometria facial continuará disponível para os beneficiários que possuem fotografias cadastradas em bases oficiais, como a Carteira Nacional de Habilitação e a Justiça Eleitoral.
2: Na portabilidade do empréstimo para outro banco, o beneficiário deverá assinar um termo de autorização pelo aplicativo. A instituição financeira terá 20 dias para confirmar a transferência e, caso isso não aconteça, a operação será cancelada.
3: O desconto no benefício somente poderá começar depois que o banco enviar toda a documentação exigida ao INSS.
2: A autorização não poderá ser feita por telefone nem comprovada por gravação de voz, como forma de prevenir fraudes. Uma aposta simples, feita pela internet em Blumenau, Santa Catarina, acertou sozinha as 6 dezenas do concurso 3048 da Mega Sena, sorteado neste domingo.
3: O ganhador receberá um prêmio de R$57.261.588,10. As dezenas sorteadas foram 02, 06, 27, 39, 44 e 50.
2: Outras 76 apostas acertaram 5 números e receberão pouco mais de R$34.000 cada. Já 4.346 apostas fizeram a quadra e ganharão R$986,17.
3: O próximo concurso terá prêmio estimado em R$3.500.000. As apostas poderão ser feitas até às 8 horas da noite desta terça-feira nas casas lotéricas ou pelos canais digitais da Caixa.
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2: Uma criança de 6 anos foi levada para um abrigo depois de ser colocada sozinha em um carro de aplicativo na noite de sábado, em Cascavel, no oeste do Paraná.
3: Segundo o conselho tutelar, a mãe enviou o menino até a casa de uma amiga. Ao chegar ao endereço indicado, porém, o motorista não encontrou ninguém para receber a criança.
2: Assustado, o menino começou a chorar e o condutor acionou a guarda municipal. Inicialmente, ele não conseguiu explicar o que havia acontecido, mas relatou a situação depois de ser encaminhado ao acolhimento.
3: A mãe foi identificada, mas ainda não havia sido localizada até a última atualização desta edição do Rádio Fatos. O menino permaneceu no abrigo, enquanto o caso foi encaminhado ao Conselho Tutelar e à Polícia Civil para investigação.
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2: Pix registrou instabilidade neste domingo.
3: Em 3 horas, quase 14 mil reclamações foram registradas.
6: O sistema de pagamentos Pix registrou instabilidade na manhã desse domingo. O problema afetou transferências e pagamentos em tempo real e gerou milhares de reclamações. Em nota, o Banco Central, administrador do Pix, confirmou a instabilidade, mas informou que os sistemas foram restabelecidos ainda pela manhã, sem registrar novos contratempos. Segundo a plataforma Down Detector, que monitora interrupções em serviços digitais, houve um aumento simultâneo de reclamações em pelo menos 12 instituições financeiras, o que afetou consumidores e comerciantes em todo o país. O problema começou a ser perceptível às 6h50 da manhã e em cerca de 3 horas foram registradas quase 14 mil ocorrências. Com informações da Agência Brasil, da Rádio Agência Nacional em São Paulo, Eliane Gonçalves.
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2: Aconteceu neste domingo, dia 23, em todo o país, a aplicação das provas do Enseja 2026. O exame foi voltado para jovens e adultos que buscavam obter a certificação dos ensinos fundamental e médio.
3: Para o ensino fundamental, as avaliações cobraram conhecimentos de ciências naturais, matemática, língua portuguesa, redação, história e geografia.
2: Já os participantes do ensino médio responderam às questões de ciência da natureza, matemática, linguagens e ciências humanas, além da prova de redação.
3: Após a divulgação dos resultados pelo INEP, os participantes aprovados poderão solicitar o certificado de conclusão na instituição indicada durante a inscrição.
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2: Um bebê de 3 meses morreu neste domingo no Rio de Janeiro depois de permanecer internado em estado gravíssimo desde o dia 2 de julho. A criança apresentava fraturas, hemorragia, edema cerebral, crises convulsivas e episódios de parada cardíaca.
3: Segundo o hospital, o quadro clínico levou a unidade a acionar o Conselho Tutelar no mesmo dia da internação. A instituição afirmou que continuou colaborando com as autoridades e prestando assistência aos familiares.
2: O pai da criança foi preso preventivamente no sábado, suspeito de provocar as lesões. De acordo com a Polícia Civil, as condições do bebê eram incompatíveis com as explicações apresentadas pelo investigado.
3: O homem já estava submetido a uma medida protetiva que determinava o seu afastamento da criança. Ele foi autuado inicialmente por maus tratos qualificados e encaminhado ao sistema prisional.
2: Com a morte do bebê, a Polícia Civil deverá analisar a possível reclassificação do crime. A defesa do suspeito ainda não havia se manifestado até a publicação dessa reportagem.
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2: Alexandre de Moraes determina a cassação de aposentadoria de Silvinei Vasquez.
3: Ex-diretor da Polícia Rodoviária Federal foi condenado por suposta tentativa de golpe de Estado.
7: O ministro Alexandre de Moraes, do Supremo Tribunal Federal, determinou a cassação da aposentadoria do ex-diretor da Polícia Rodoviária Federal, Silvinei Vasquez. No ano passado, Silvinei foi condenado pelo Supremo a 24 anos e 6 meses de prisão por envolvimento na tentativa de golpe de Estado no governo Jair Bolsonaro. O STF determinou também a perda do cargo público. O ex-diretor foi acusado de realizar blitz para barrar o deslocamento de eleitores do presidente Lula em rodovias do Nordeste durante as eleições de 2022. A defesa de Silvinei nega as acusações. O ex-diretor havia se aposentado aos 47 anos em 2022, antes da condenação no Supremo. Na decisão divulgada nesta sexta-feira, o ministro Alexandre de Moraes afirmou que a perda perda de cargo público imposta pelo STF alcança os inativos, resultando na cassação da aposentadoria. O ministro determinou o envio do despacho à Advocacia Geral da União para o cumprimento imediato da perda do cargo público. Com informações da Agência Brasil, da Rádio Nacional em Brasília, Renato Ribeiro.
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2: Terremoto na Colômbia registra 329 mortes e 260 desaparecidos.
3: 56% dizem que votariam em 2026, mesmo se não fosse obrigatório.
2: E você ainda confere as informações do esporte com Tony Silva.
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2: O piloto mecânico e influenciador Lito Souza fez um apelo urgente nas redes sociais para conseguir acesso a um tratamento experimental contra a doença de Creutzfeldt-Jakob.
3: Essa foi a primeira aparição de Lito desde que a sua esposa, Mila Seidel, revelou o diagnóstico. No vídeo gravado em um leito hospitalar, ele pediu que instituições como a farmacêutica Ionis, o Instituto Broad, a Universidade Harvard e a Mayo Clinic avaliem seu caso.
2: A família tenta incluir o influenciador em um dos estudos experimentais sobre a doença. Seguidores foram convidados a compartilhar o vídeo e marcar as instituições envolvidas numa tentativa de dar maior visibilidade ao pedido. A doença de Creutzfeldt-Jakob é uma condição neurológica rara, degenerativa e de rápida progressão que compromete o cérebro. Lito já perdeu parte dos movimentos, mas continua consciente e com raciocínio preservado. É uma pena o que está acontecendo com o Lito, viu? Sou muito fã dele.
3: Atualmente não existe cura nem tratamento padrão capaz de impedir o avanço da enfermidade. Os estudos mencionados pela família ainda são experimentais e não possuem eficácia comprovada.
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2: Mais da metade dos eleitores brasileiros diz que votariam nas eleições de 2026, mesmo se o voto não fosse obrigatório no Brasil. É o que diz a nova pesquisa Datafolha, divulgada neste domingo.
3: Quando questionado se, caso o voto não fosse obrigatório, votariam na eleição, 56% dos entrevistados responderam que sim, frente a 43% que responderam que não. Apenas 1% não soube responder.
2: Olha, o número de eleitores que afirmava votar mesmo sem a obrigatoriedade é mais alto entre os homens, que configuram 59% da amostra contra 53% apresentado pelas mulheres.
3: O percentual também é maior entre eleitores com 60 anos ou mais, 61% frente aos 48% apresentado pelos jovens, e de maior renda, 75%, ante os 49% apresentados pelos eleitores com até 2 salários mínimos.
2: Agora, o levantamento ouviu 2.058 eleitores brasileiros com 16 anos ou mais entre os dias 18 e 19 de agosto. A margem de erro é de 2 pontos percentuais, para mais ou para menos. O nível de confiança é de 95%.
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3: Trump diz que Canadá quer benefícios como se fosse um estado dos Estados Unidos.
14: Com a confirmação de tarifas dos dois lados, Estados Unidos e Canadá entraram em uma guerra comercial após 1 ano e meio de negociações. O presidente dos Estados Unidos escreveu nesse domingo em uma rede social que o Canadá quer indevidamente benefícios, como se fosse um estado norte-americano. Além disso, Donald Trump acusa os canadenses de cobrarem tarifas excessivas para os produtos agrícolas. Essa foi mais uma resposta à medida tomada pelo primeiro-ministro canadense de retaliar as tarifas impostas anteriormente pelos Estados Unidos. Mark Carney discutiu nesse sábado com chefes de governo provinciais e territoriais a suspensão das negociações comerciais com os Estados Unidos. As tarifas canadenses passam a valer no dia 8 de setembro. Segundo o Canadá, foram 18 meses de tentativas para alcançar um acordo comercial. Do outro lado, os Estados Unidos foram os primeiros a impor tarifas de 50% a partir também desse sábado, sobre aproximadamente 28 bilhões de dólares em produtos canadenses. Os Estados Unidos tiveram um déficit comercial de mais de 7 bilhões de dólares com o Canadá no mês de junho. Entretanto, no acumulado do ano, o déficit caiu 33% em relação ao período anterior. Da Rádio Nacional em São Luís, Gabriel Correa.
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2: O número de mortos em decorrência do terremoto de magnitude 7,4 que atingiu a Colômbia em 10 de agosto chegou a 329. Segundo dados da Unidade Nacional para a Gestão de Riscos e Desastres do país, 260 pessoas continuam desaparecidas quase 2 semanas após o tremor.
3: O balanço foi divulgado neste domingo pelas autoridades colombianas e reúne os impactos registrados em diferentes regiões do país. Ao todo, 16 departamentos e 494 municípios foram afetados pelo desastre.
2: Entre as vítimas e pessoas atingidas, 317 mil foram afetadas, distribuídas em 156.994 famílias. As autoridades também contabilizam 364 pessoas resgatadas e 4.600 feridos.
3: Os efeitos do terremoto também atingiram severamente a infraestrutura colombiana. De acordo com o levantamento oficial, 175.397 moradias sofreram danos, enquanto outras 31.450 foram destruídas.
2: O balanço aponta ainda 5.884 edifícios danificados e 574 estruturas que chegaram a desabar. Entre os equipamentos e instalações afetadas estão cerca de 3,7 mil centros educacionais e 4,2 mil centros comunitários.
3: Também foram registrados danos em 430 vias, 5 aeroportos, 115 aquedutos e 70 pontes.
2: Terremoto atinge o Japão. Epicentro foi ao norte de Tóquio.
15: Um forte terremoto atingiu o Japão na madrugada de domingo, com o epicentro ao norte de Tóquio, de acordo com a NHK, a rede de comunicação pública do país. O tremor teria deixado ao menos 10 pessoas feridas. O terremoto, de magnitude 5.9, teve seu epicentro no sul da província de Ibaraki, com foco estimado a 68 quilômetros de profundidade. Segundo a Agência de Meteorologia do Japão, não há ameaça de tsunami. Durante o terremoto foram registradas ondas sísmicas que poderiam causar oscilações em prédios altos da região de Tóquio. Operadores das usinas nucleares Tokai 2, em Ibaraki, e Fukushima 1, declararam que não foram registradas anomalias nas instalações e que os níveis de radiação seguem inalterados. Com informações da NHK, da Rádio Agência Nacional em São Paulo, Eliane Gonçalves.
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2: Bom, agora vamos chamar Tony Silva com as informações esportivas. Vai lá, Tony, é com você.
17: Alô, Douglas, abraço pra você, meu amigo, um abraço pra essa turma que tá sempre com a gente aqui no Rádio Fatos, hoje, segunda-feira, dia 24 de agosto, dia de mandar resultados para a galera, e vamos começar com a 24ª rodada do Brasileiro da Série A, que vai ser completada só hoje com uma partida, mas tivemos no sábado o Fluminense de virada, cheio de dificuldades, derrotou o por 2-1. O Internacional ficou no 0-0 em casa com o Atlético Mineiro e de virada no Mineirão, o Cruzeiro venceu o Flamengo pelo placar de 2-1. Ontem tivemos um jogo numa briga direta na parte de cima da tabela e o Palmeiras não encontrou dificuldades, goleou o Vasco por 4-1. O Red Bull Bragantino venceu o Grêmio 1-0. No clássico Bavi no Barradão, Vitória perdeu para o Bahia 2-0, Santos 1, Mirassol também 1 e a Chapecoense venceu São Paulo por 1-0 na Arena Condá. No Couto Pereira, deu Coritiba 2-1 no Corinthians. Complemento da rodada será hoje às 8 da noite no Engenhão, com duelo entre Botafogo e Atlético Paranaense. Essa é a 24ª rodada da Série A e o Palmeiras voltou a ficar com 6 pontos de vantagem para o Flamengo. O Verdão lidera com 51 pontos, o segundo colocado é o Flamengo com 45, mas tem um jogo ainda a realizar contra o Mirassol. O Atlético Paranaense é o terceiro com 41 e joga hoje, o Fluminense é o quarto com 41 e o quinto colocado é o Cruzeiro com 39. Na zona de rebaixamento estão Mirassol 24 pontos, Remo 23, Vasco tem 22 e a Chapecoense na lanterna com 14 pontos. Agora, já existe uma preocupação do 12º para baixo. O Vitória tem 29, o São Paulo tem 27, o Santos tem 26, Grêmio tem 25, o Internacional é o porteiro da zona com 25 pontos. Tem muita coisa para acontecer, mas é só para você ter ideia para ver qual é a situação de momento da Série A. Agora a gente vai para os resultados no Brasileirão da Série B, a segunda divisão, que teve a equipe do Ceará vencendo Londrina em casa 2-1, o placar de 1-1 entre Cuiabá e Goiás, Ponte Preta 0 Avaí 2, 1-1 São Bernardo e Náutico, 0-0 Operário Vila Nova e o Fortaleza fora de casa no Heriberto Rios venceu o Criciúma por 2-0. Hoje serão mais dois jogos, 7:30 da noite tem Atletique e Novo Horizontino, Sport e América Mineiro. E amanhã, 7:30 da noite, o complemento da rodada com mais duas partidas, Atlético Goianiense e Botafogo de Ribeirão Preto e Juventude e CRB. O G6 tem Criciúma 44 pontos, Juventude 42, Vila Nova 41, Fortaleza 40, Novo Horizontino 37 e CRB 36 pontos. O Novo Horizontino, se vencer hoje, vai para 40 pontos e o Sport em casa, se vencer o América, vai para 38 e entra de novo no G6. Amanhã eu trago os resultados para você aqui no Rádio Fatos. Um abraço e até amanhã.
2: Bem, termina aqui a edição do Jornal Rádio Fatos desta segunda-feira.
3: A todos uma excelente semana.
2: Valeu, pessoal, pela companhia, pelo carinho de sempre, pela audiência. Boa segunda-feira, uma excelente semana. E olha, até amanhã, hein? No mesmo horário. Tchau, tchau.
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1: Bom dia, segunda-feira, 24 de agosto de 2026. Hoje é o Dia da Infância, criado pela UNICEF. O dia serve para refletir sobre as condições da vida das crianças, garantir seus direitos básicos e promover um crescimento saudável e seguro. Dia dos Artistas, homenagem geral aos criadores e profissionais da cultura. 28 de agosto de 1954, suicida-se com um tiro de revólver no peito, aos 72 anos, o presidente brasileiro Getúlio Vargas. Eu sou Dantas Júnior, advogado e radialista. O programa OAB em Ação é uma parceria com a FM Santa Clara 105. O direito não socorre aos que dormem. E hoje vamos conversar um pouco sobre panorama das ações temáticas das comissões, bastidores do Rap Alvo, advocacia sobre o torneio de futebol, que é um projeto viva, e é claro que vamos falar dos 75 anos da OAB, subseção de Mossoró, a entidade mais de credibilidade neste país. E quem está comigo aqui é a doutora Helena, ela é secretária adjunta da seccional da OAB de Mossoró. Doutora Helena, seja bem-vinda, bom dia ao nosso programa aqui, né?
2: Bom dia, Dantas, bom dia a todos os nossos ouvintes, é um prazer voltar aqui na rádio e poder conversar um pouco sobre as festividades que estão acontecendo durante todo esse mês de agosto na nossa OAB Mossoró.
1: Isso é muito bom, porque a gente, como exército do direito, doutora Helena, a gente tem uma função social importante. E a OAB tem mais de 30 comissões a serviço da sociedade, que é isso que nós temos, esse papel social. Eu gostaria que a senhora pudesse falar. Claro que a senhora é a secretária-geral, mas as comissões estão aí. Teve a semana passada, muita movimentação, claro, também orientando, prestando serviço à sociedade. Direitos humanos, idoso, criança, enfim. Me fala um pouco dessas comissões e também da importância que elas têm para com a sociedade.
2: Então, Dantas, nesse mês de agosto, que é o mês da advocacia, também o mês que a nossa OAB Mossoró ela foi inaugurada lá 75 anos Isso. atrás, nós temos um mês todo de programação. Tivemos a parte da memória, que nós temos agora um museu virtual. Então, também tem um canal que, se você quiser mandar fotos, que você tem algum parente, alguém que trabalhou, advogado, que contribuiu já dentro desses 75 anos, nós estamos tentando resgatar essa história, porque não adianta daqui a 5, 10 anos querer saber o que aconteceu e a gente não ter essa história catalogada.
1: Isso é muito importante. Aliás, doutora Helena, eu fico muito assim à vontade, porque eu participei de muitos colegas. Por exemplo, a sala OAB tem uma homenagem muito justa a doutor Nemir de Oliveira Cunha. E quem, para os mais jovens, quem foi doutor Nemir de Oliveira Cunha? Um advogado e foi também árbitro de futebol.
2: Não sabia.
1: Pois é, então, doutor Nemir, nós trabalhamos juntos na prática jurídica da UERN. Doutora Helena também é advogada criminalista e brilhante. Já fizemos júri, doutora Helena, no clube Acel. Antigamente funcionava ali o tribunal do júri, antes do fórum. Você sabia disso?
2: Não sabia.
1: Então é mais um marco. Então eu fiz ali com o doutor Nemis de Oliveira Cunha dois júris. Ali no Clube Acel.
2: Inclusive, ele está em reforma, né? Eu passei hoje na frente e pensando, o que será que vai ficar aqui no Acel agora, que já foi tanta coisa, né? Eu não sabia.
1: É a reitoria que está, digamos, que está
2: revitalizando.
1: Exatamente, porque aquele prédio foi devolvido para a universidade. Então, servirá mais uma vez. Então, doutor Nemias, tem uma passagem também, já estamos falando da advocacia. Tem um advogado muito famoso da família aqui em Mossoró, que ou tem Ares de Abreu, ele foi jornalista, poeta, escritor e foi árbitro de futebol da Federação Paulista. Você sabia disso, Helena?
2: Também não.
1: E foi o primeiro, ele é de Mossoró, olha aí a importância, ele foi o primeiro a ir para uma Copa do Mundo, a de 54, na Suíça. Foi ele quem apitou mais os jogos do Rei Pelé.
2: E era advogado.
1: E era advogado, aqui de Mossoró.
2: Então, Dantas, pois olha, eu já vou pedir para você mandar todas essas informações, se tiver foto, porque a gente precisa colocar isso no nosso museu virtual. Muito interessante. Adorei saber.
1: Gostou, né?
2: Adorei. Então, olha, dentro dessa programação, que essa parte da memória é muito interessante, quando o projeto foi criado, foi apresentado ao conselho, todo mundo aprovou em unanimidade, porque é muito importante a gente saber a história, saber quem esteve ali antes da gente, quem construiu, quem resistiu durante todo esse tempo. Então, essa, na semana que passou agora, foi a semana das comissões. Então, todos os dias tiveram ações de comissão. Em alguns dias, como na quinta-feira, tiveram várias ações. Teve OAB na Praça, que foi um projeto que a Comissão de Família e Sucessões foi até a Praça Vigário Antônio Joaquim, levando assistência jurídica para quem precisava. Também tivemos palestras sobre inovação, sobre a marca, sua marca na advocacia. Também uma roda de conversa criminal, que foi na terça-feira, eu participei nesse dia, foi muito interessante. A presidente é a doutora Adriela, ela convidou tanto membros do sistema carcerário, né, vice-diretor da penitenciária, e advogados que atuam na área, para conversar sobre isso, falar sobre sua vivência. Então, toda semana vem acontecendo, vieram acontecendo vários eventos para as comissões, mostrando o seu serviço. E nessa semana agora que a gente está começando, também teremos eventos super importantes na casa.
1: E nós estamos no mês de agosto. Doutora Helena é uma advogada criminalista. Quando se fala mês de agosto, tem um mês lilás.
2: Exatamente.
1: Né? E também tem a Lei Maria da Penha, que completou 20 anos. Doutora Helena tem mais propriedade de falar do que eu. Eu sou uma advogada de família, também não é fácil.
2: Não.
1: Mas, digamos, doutora Helena, me fala também um pouquinho desse agosto lilás, e também que você tem legitimidade e titularidade para falar sobre a Lei Maria da Penha, porque há um sofrimento muito grande. Aliás, teve uma decisão do Supremo Tribunal Federal agora recente, no dia 19. Então, eu gostaria até que a doutora Helena pudesse compartilhar, em especial com as mulheres, porque houve um avanço, apesar de ter muita lei.
2: Muita gente critica, né?
1: Mas é bom que a doutora Helena possa também falar um pouquinho para as mulheres, em especial, sobre a Lei Maria da Penha também, né?
2: Gente, a Lei Maria da Penha é uma das leis mais modernas que nós temos, e ela é uma lei que não é voltada somente para punição daquele agressor, daquele acusado. Ela é uma lei protecionista, ela é uma lei que garante muita proteção para aquelas vítimas. E um grande avanço, que eu não consigo enxergar isso como uma coisa prejudicial, um grande avanço que tivemos semana passada, justamente no dia 19, é uma decisão de que, a partir de agora, as mulheres que forem vítimas de violência em relações que não são afetivas, elas também poderão pedir medida protetiva. Explique isso, Helena. Hoje em dia, a gente pode pedir medida protetiva quando é alguma relação afetiva. A Lei Maria da Penha, ela abrange, a medida protetiva, ela abrange quando é relação afetiva. Companheiro, namorado, namorada, filho, tio, neto, cunhado, pessoas que têm um vínculo, seja sanguíneo ou só por afeto. E a partir de agora, as mulheres vão poder pedir medida protetiva quando é alguma relação que não tem afeto. Por exemplo, eu e Dantas, nós somos colegas aqui, mas tivemos um problema, eu posso pedir uma medida protetiva. Isso é um avanço. E, infelizmente, a gente vê muita gente, inclusive juristas, dizendo que é uma decisão perigosa. Eu não consigo achar isso uma decisão perigosa. Por quê? Você está protegendo. É melhor você proteger do que depois você chorar e dizer por que não aconteceu nada para proteger essa mulher. Como isso é uma proteção. Porque verdade. Se aquele cara, ele não tem interesse de fazer nada de mal, por que ele vai achar ruim? Não chegue mais perto dela. Isso é uma proteção, gente. É só isso.
1: É verdade. Como o direito ele é subjetivo, não é uma ciência exata, e isso também é uma brecha para nós advogados, né? Pra gente, então, ou
2: seja, em vários cantos.
1: Vários cantos. Então a gente tem que também se movimentar. Existe a doutrina, a jurisprudência. Então são esses casos, digamos, que a gente precisa. E o advogado precisa exercitar.
2: Com certeza.
1: Então, como a doutora Ana acabou de falar, então você vai buscar a defesa de forma cautelosa. Que tenha convencimento do magistrado, ele tem lá a decisão dele. Se não for favorável, existem as fases recursais, enfim. Vamos até a última instância. O advogado é assim, ele trabalha.
2: A gente trabalha pedindo, né?
1: É verdade. Aliás, o advogado, eu sempre digo, doutora Helena, que o advogado ele é o único verdadeiro fiscal da lei, porque ele é o defensor da sociedade. Tem processo que... Todo processo tem que ter um advogado. Nem todo processo tem um Ministério Público. Não é verdade?
2: Exatamente. Agora, advogado precisa.
1: Precisa.
2: Defesa, aliás, todo mundo precisa.
1: Aliás, na Constituição, é a única profissão. Está lá no artigo 133. É assim, doutora Helena?
2: Isso mesmo.
1: Pronto.
2: A única profissão que está lá na nossa Constituição Federal.
1: Muito bem. Doutora Helena, terça-feira, a OAB abre as portas para falar sobre o quê?
2: Então, o projeto OAB de Portas Abertas vai abrir as portas realmente para a comunidade. Então, lá teremos emissão de RG, atualização do CAD único, né, o cadastro único. As comissões estarão lá, algumas comissões que são aquelas mais procuradas pela sociedade, como direito do consumidor, família, mulher. Então, várias comissões, entre outras, idoso, criança, dos grupos vulneráveis no, no geral. Então, além da emissão de RG, vacinação também.
1: Olha aí.
2: Nós estamos vendo vários casos de pessoas tendo problemas, dengue, né, e várias outras doenças. Então, vai ter vacinação também. Eu já deixei para tomar todas que eu estou precisando
1: prestação
2: lá.
1: Prestação de serviço mesmo.
2: Prestação de serviço para a sociedade.
1: Muito bem. E na quinta-feira, doutora Helena, também a OAB vai ter agora também uma novidade. O podcast, né, Connect, que vai entrevistar. Estamos vivenciando um momento político e aí é de interesse da sociedade. E a OAB não poderia fugir disso aí. Então vai entrevistar os candidatos a vice-governador. Ou seja, olha, é você participando, atento, porque a OAB vai estar também de olho também, fiscalizando, que também é o papel da nossa entidade.
2: Com certeza. No quinta-feira vai ter o podcast Conecta. O Conecta já é um projeto que existe na OAB Mossoró desde o ano passado, com mentorias, palestras, e a ideia de trazer o projeto para dentro da programação dos 75 anos veio com essa ideia do direito eleitoral. Então, como poderíamos agregar isso, o direito eleitoral, dentro do nosso projeto, fazendo essa entrevista. Nesse mesmo dia, os candidatos a governo estarão na TCM sendo entrevistados. Então lá eles vão falar, vão ter, se eu não me engano, vai ser uma sabatina. E nós, na OAB, faremos a entrevista dos candidatos a vice. É muito importante.
1: Serão sabatinados também.
2: É muito importante porque algumas pessoas não entendem a responsabilidade e a importância do vice.
1: Sim.
2: Se você você não elege o governador sozinho, você elege um governador e um vice, então você pode questionar, você pode perguntar, porque olha só, é a democracia, você tem que saber se aquela pessoa está alinhada com o que você pensa, não é, Dantas?
1: É verdade, você falar em vice aí, lá vai dentro, atrás das histórias. Aqui no Rio Grande do Norte, já teve Café Filho, que
2: exatamente,
1: foi...
2: Exatamente, é verdade, muito café, importante.
1: Café Filho, Norte Rio Grandense, ele foi vice-governador, vice-presidente da República, aliás, por 7 meses, e foi goleiro do Alecrim. Você sabia?
2: Goleiro também.
1: Goleiro do Alecrim, foi jogador,
2: não,
1: goleiro.
2: A parte do goleiro
1: e
2: não
1: vice-presidente da República, do Rio Grande do Norte. Aí aproveitei o gancho, né, que a doutora Helena deixou aí, que o vice não é importante. Olha aí, a sucessão. Por 7 meses.
2: É muito importante.
1: Muito importante.
2: Em 7 meses pode acontecer muita coisa boa, claro, e muita coisa ruim.
1: É verdade. Então também tem essa passagem também.
2: É sim.
1: Aí sexta-feira tem o jubileu, aí é o fechamento, né? Jubileu de diamantes. Uma semana também importante. Me fale dessa semana também dos 75 anos do jubileu.
2: Então, o jubileu é uma festa que estamos convidando todas as autoridades do judiciário, toda a gestão da OAB, toda a sociedade para comemorar esse aniversário. A nossa subseção, pronto, agora vamos para as histórias.
1: Vamos para as histórias.
2: A nossa subseção, Mossoró, ela foi a segunda do país. Perdendo somente para Recife. Isso com certeza você já devia saber.
1: Com certeza.
2: Ficou, né, só depois de Recife, que é um canto que tem os cursos de direitos mais históricos.
1: São,
2: né,
1: Paulo e Olinda, né? Que foram a parte embrionária, né,
2: do direito no Brasil. Então não foi Mossoró, a subseção, Mossoró sempre mostrando sua força e sua resistência. Não foi um projeto que em todo canto tinha uma subseção. E Mossoró também tinha. Não, foi a junção de 16 advogados, isso, alguns de Mossoró, Pau dos Ferros, Caraúbas, Apodi, que se juntaram e conseguiram criar a subseção de Mossoró. Então, nossa subseção é a mais antiga do estado e a segunda do Brasil.
1: A importância é a Mossoró... nesse
2: sempre
1: cenário...
2: Sempre pioneira,
1: né? Como as mulheres... Teve Celina Guimarães, a primeira eleitora, né?
2: Exatamente.
1: Eu falei também, o único árbitro do Rio Grande do Norte é de Mossoró. E é um advogado que esteve na Copa de 54 na Suíça. Ele foi quem mais apitou o jogo do Rei Pelé. É daqui, advogado de Mossoró. Foi ele quem mais... foi o primeiro e único do Rio Grande do Norte a apitar no estádio de Wembley, em Londres, um estádio lendário. Então, são histórias que Mossoró e a nossa OAB sempre presente.
2: Com certeza. Então, essa festa vai ser o fechamento dessas comemorações para a gente relembrar, comemorar e manter viva a história da OAB Mossoró. Mas ainda tem uma coisa no sábado. No sábado tem o torneio do futebol.
1: Sim, o torneio do futebol. Aí é muita importância também, quando se fala em futebol. Já falei até que o doutor Nemes foi árbitro de futebol, né?
2: Isso.
1: Aqui em Mossoró. Aliás, foi um excelente árbitro. Como eu falei também de ontem, Ares de Abreu, um árbitro internacional, advogado, poeta, escritor, advogado mossoroense, quer dizer, Mossoró sempre, e eu sou muito bairrista, viu? Eu sou muito bairrista, e Mossoró tem muita história, né? Muita história. Doutora Helena, além disso aí, para os mais novos, além do desfechamento do jubileu, quem está chegando agora na advocacia vai receber as carteiras, né?
2: Como exatamente.
1: É que, me fale também dessa entrega das carteiras, porque ali também é um momento também de muita expectativa, de muita esperança, porque estão abraçando...
2: É o marco inicial
1: para saber que a carreira do advogado não é fácil.
2: Não.
1: É sempre na luta, naquele tripé. O advogado é pleiteando, é requerendo. Essa é a nossa função.
2: É, sim. A gente toma para si o problema do outro, não é?
1: Eu me lembro quando eu fui receber minha carteira, 1989. Muitas gestões na OAB, sem querer, assim, eu me lembro de muitos, doutor Gerônimo, Vicente Venâncio, Santos Diniz, Zé Santos Diniz, foram os meus professores. Né?
2: Foram professores também?
1: Foram, Santos Diniz, Direito de Trabalho, Tarcísio Gerônimo, Paulo Gambeleira. Então, todos esses aí, ele com o doutor Ana, lá no início, falando da construção da nossa querida OAB. Todos eles colocaram tijolo. A OAB, ela funcionava, sabe onde? Na Praça Vigário Antônio Joaquim. Sabia, Helena?
2: Eu sei, ali no primeiro andar.
1: No primeiro andar, ali perto da catedral. Porque ela não tinha sede. Então, ela era emprestado.
2: Eu lembrei agora, nesse resgate...
1: Eu tô voltando no tempo aqui, Helena.
2: Nesse resgate de algumas fotos, um dia tava lá na OAB com Nelly, né? Nossa,
1: sim,
2: querida Nelly.
1: Nelly.
2: E ela mostrou algumas fotos que... Tem fotos lá de assinando ata de reunião,
1: sim,
2: entregando carteira em um bar que tinha em frente, que tinha ao lado, porque não tinha sede, não cabia todo mundo dentro da sala da OAB.
1: É,
2: então, o pessoal assinando o documento e tem um ambiente lá todo de um bar. Então, para você ver a construção da história, hoje nós temos uma sede muito bonita, muito aconchegante, que é a nossa casa, mas que já passou por tudo isso. Foi de uma salinha emprestada, pequena, mas que agora, né, temos o nosso espaço, nossa sede. É muito bom.
1: Muito bom a gente relembrar tudo isso aí, porque são 75 anos de muita história, de muita luta. A OAB, que eu sempre digo é a entidade civil mais importante deste país. Doutora Helena, estamos chegando aqui praticamente ao final, né? Muitas atividades, o mês de agosto, um mês, digamos, festivo para a nossa OAB. A gente reencontrar os amigos e relembrar toda essa história construída de muita luta, porque a OAB é luta.
2: E Dantas, a gente no dia 24, né, completando um mês hoje.
1: Isso.
2: No dia 24 de julho foi o dia que foi assinado o documento que instituía a existência da subseção de Mossoró. Então, dia 24 foi o nosso pontapé de comemorações. Fizemos uma sessão do Conselho Solene para encerrar a placa. Fizemos uma placa comemorativa de 75 anos e foi encerrada justamente no dia, porque a sede e a sala ficou pronta no dia 11. Começou a funcionar dia 11 de agosto, mas realmente o dia que está lá no documento é dia 24 de julho de 1951.
1: Quando a gente fala da OAB, eu já me empolgo porque eu gosto. Eu não só gosto de falar da nossa entidade, da nossa instituição, como também eu sou radialista. Então, eu tenho 30 anos no rádio. E por isso que eu sempre que estou usando o microfone, eu gosto de sempre defender a entidade, a instituição. Então, é muito importante a gente compartilhar e exercer essa função social. Isso me faz como fosse retribuir todo o esforço e ter aprovação da sociedade.
2: Um reconhecimento.
1: A gente fica muito feliz, porque... E quando a gente está sempre conversando com os colegas, compartilhando, é muito bom. E estar com você aqui, Helena, é muito bom estar conversando. Seu pai, eu sempre tenho uma memória, foi meu companheiro de rádio. Ele trabalhou aqui em vários veículos de comunicação, que não vou citar, mas a Mossoró conhece. Então, eu fico feliz porque hoje entrevisto a filha de um amigo meu do passado, um baraunense como eu sou também. Aí a Helena diz: a frustração de J. Belmont é porque a filha torce pelo Potiguar.
2: Exatamente.
1: Mas isso aí é a pluralidade.
2: Cada eu ia pro estádio com ele, Dantas. Aí ele ficava lá do lado do Baraúna e eu ia lá com os amigos assistir o jogo do lado da torcida do Potiguar. Ele fazia: minha filha, você não quer ficar aqui? Não. Eu fazia: não, pai, o meu time não é esse. E até isso a gente compartilhava muito juntos desde criança. Eu sempre gostei de futebol e sempre o acompanhava. Aí fui crescendo, fui ali criando gosto, mas não foi pelo time dele. Ele tinha só essa pequena chateação. Dizia: você devia torcer pro Baraúna junto comigo.
1: É verdade. Minha família também, ela torce, digamos, a minha família toda é baraunense, porque também foi de ex-jogadores. A construção do estado foi a minha família ali.
2: Mas eu sempre acompanhava, pronto. Cheguei aí para vários almoços lá na Toca do Leão. É. Não, para onde ele queria ir,
1: ele ficava muito feliz com isso.
2: Adorava.
1: Então, Helena, doutora Helena, eu fico muito feliz com a sua presença aqui. A gente compartilhando, dividindo. A gente se sente tão à vontade aqui.
2: Com certeza.
1: Isso aqui não é uma entrevista, é uma conversa. Compartilhando com vocês da sociedade.
2: É sim, Dantas.
1: E a gente tem uma mensagem aqui também, doutora Helena, para nós, advogados. Celebrar os 75 anos da OAB, subseção de Mossoró, é reconhecer uma instituição que fez da defesa da advocacia um instrumento de proteção da cidadania. Porque quando a advocacia é respeitada em suas prerrogativas, quem ganha é a justiça, a democracia e toda a sociedade. O programa OAB em Ação vai ficando por aqui, mas desejando a todos uma segunda-feira abençoada para todos nós.
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3: Nana Caymmi foi uma das grandes vozes da música brasileira, destacando-se por

0: outros nomes como Gilberto Gil, Caetano Veloso, Toquinho e Maria Bethânia e conquistou o público com sua voz marcante. Seus discos foram lançados no exterior, incluindo a Argentina, onde também obteve grande sucesso. Recebeu o prêmio Vila Lobos de melhor cantora do ano em 1976 e foi indicada 4 vezes ao Grammy Latino, vencendo em 2004 pelo álbum Para Caymmi, de Nana, Dori e Danilo. Nana Caymmi gravou mais de 30 álbuns de estúdio e 3 DVDs, deixando um legado musical que abrange desde samba e bolero até clássicos da MPB. Destacam-se álbuns como Bolero, de 1993, que foi disco de ouro, e Resposta ao Tempo, de 1998, além de projetos especiais como Caymmi, em 2013, em homenagem ao pai. Também foi premiada pela APCA como melhor cantora do ano em 1995 e 1998. Nana Caymmi faleceu em 2025, aos 84 anos, sendo lembrada como uma das vozes mais importantes da música brasileira, como uma carreira que atravessou décadas e influenciou gerações. Se você tem sugestão para o nosso Tempo Vivo, manda pra gente, @AlineLinharesOficial no Instagram. Eu sou Aline Linhares e este é o Tempo Vivo, aqui na 105 FM.
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3: 6h50.
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8: Bom dia! Segunda-feira, 24 de agosto de 2026. Está no ar a edição de número 1293 do Jornal Mais Mossoró. Com a apresentação de Fábio Oliveira. Mossoró teve fim de semana com dia D de multivacinação. Mossoró Cidade Junina é avaliado pelo público com índices de destaque. Pesquisa revela que o MCJ 2026 movimentou mais de 338 milhões de reais. Detalhes agora no Mais Mossoró.
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8: A Prefeitura de Mossoró, por meio da Secretaria Municipal de Saúde, realizou no sábado que passou, o dia 22, o dia D da campanha de multivacinação. A mobilização contou com atendimento nas zonas urbana e rural do município, ampliando o acesso da população à atualização da situação vacinal. Durante a ação, foram disponibilizados mais de 20 imunizantes que fazem parte do calendário nacional de vacinação, contemplando diferentes faixas etárias e considerando o histórico vacinal e as indicações específicas de cada pessoa. A campanha de multivacinação acontece em todo o país e em Mossoró segue até o dia 1º de setembro, incluindo ações na zona rural. O Mossoró Cidade Junina 2026 foi aprovado pelo público com índices de destaque em todos os quesitos. Os números foram apresentados na tarde da sexta-feira que passou, o dia 21, pela Prefeitura de Mossoró.

0: e pela Federação do Comércio de Bens, Serviços e Turismo do Rio Grande do Norte, a FEComércio RN, que realizou a pesquisa. O estudo revela que o MCJ 2026 foi considerado pelo público como o mais seguro da história. O esquema de segurança teve aprovação de 94,5%. Outro destaque na avaliação popular foi a organização do evento, que obteve índice de satisfação de 91%. No quesito estrutura, a aprovação foi de 90,9%. Já na área da limpeza, a aprovação foi de 84,9%. Conforme a pesquisa, 90,7% do público entrevistado pretende voltar ao MCJ em 2027. No total, o evento recebeu nota média de 9,3. O levantamento também registrou público de 1.403.036 durante a realização do Mossoró Cidade Junina 2026.
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0: O São João de Mossoró movimentou 338 milhões e 300 mil reais neste ano. Os resultados foram obtidos através de pesquisa de impacto econômico e satisfação do Mossoró Cidade Junina 2026, realizada pelo Instituto FEComércio RN. A pesquisa aponta que o Mossoró Cidade Junina teve a segunda maior movimentação financeira diária entre os grandes eventos juninos do Brasil. Neste aspecto analisado, o índice ficou em 14,71 milhões em 2026. O número coloca Mossoró à frente do São João de Caruaru, ficando atrás apenas de Campina Grande. Com o impacto econômico gerado durante o evento, houve crescimento no gasto médio de moradores e visitantes e turistas. Conforme dados do Instituto FEComércio RN, o valor total movimentado pelo Mossoró Cidade Junina 2026 representa 3,3 pontos percentuais do Produto Interno Bruto, PIB, anual de Mossoró. Termina aqui mais uma edição do Mais Mossoró, com produção da Secretaria de Comunicação Social da Prefeitura Municipal de Mossoró. Siga nossas redes sociais e se mantenha informado. Um bom dia a todos e até amanhã, se Deus quiser.
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3: Alô, minha amiga. Alô, meu amigo. Bom dia. Boas vibrações pra você. Hoje, uma segunda-feira. E aí, como é que você tá? Tudo bem? Segunda-feira, 24 de agosto. Vamos à nossa mensagem do dia. Comece esta segunda-feira lembrando de uma coisa: você não precisa ter todas as respostas para dar o primeiro passo. A semana está começando e com ela chegam novas oportunidades, novos encontros e novas escolhas. Não carregue para hoje o peso daquilo que não deu certo ontem. Respire, tenha fé e faça a sua parte. O que estiver ao seu alcance, faça com dedicação. O que não estiver, entregue a Deus. Que esta segunda-feira traga paz para o coração, força para enfrentar os desafios e motivos para agradecer. Obrigado, Senhor, por mais um dia, por mais esta oportunidade, junto ao nosso público aqui na 105.
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chegando para mais uma Manhã na Boa. Senhoras e senhores, sejam todos bem-vindos, começando mais um programa da Sunny. É, que você desperta. A série que você vai pro trabalho, ouvindo no carro. Pra você que já tá nos afazeres aí, curtindo a 105 desde cedo. Obrigado pelo carinho, pela audiência. Bom, estamos chegando pra mais uma manhã, né? Espero ser uma boa companhia pra você. Você que tá no trabalho já, você que tá no caminho pro trabalho, pra faculdade, pra escola. Dando essa carona maravilhosa, 105, bom dia. E vamos começar bem a nossa semana? Vamos sim, né? Fé em Deus, pé na tábua pra dar tudo certo de verdade. Já já tô trazendo as principais notícias do dia, a enquete do dia pra gente fazer aquela resenha. Miami Horror, pra começar bem a semana. Qualidade musical em primeiro lugar aqui na 105.

55, 7:15, começando bem a nossa semana, a nossa manhã, Simple Red New Stars. Linda, né, essa música? Ainda teve Balara, Algo Me Diz, e Miami Horror. Oi, ótima manhã pra você. Hoje, segundona, 24, quem tá fazendo idade nova hoje, hein? Parabéns, felicidades, muitos anos de vida, tudo de bom pra você, tá? Que Deus te abençoe imensamente. Obrigado pelo carinho, pela companhia de sempre aqui na 105. Estamos começando mais uma semana e espero ser a sua companhia. Nem sempre dá para acompanhar o programa o tempo todo, mas o tempinho que você passa com a gente aí, dando carona no carro, em casa, no escritório. Muito obrigado, muito grato mesmo, meu. Muitos amigos que a gente encontra nos finais de semana aí. Fala, escuta seu programa, tô sempre ligado no carro, em casa, no escritório. Que bom, que bom. Mandar um abraço pro meu amigo Júlio Gourmet, rapaz. Júlio no café sempre leva aqui, ó, aquelas iguarias maravilhosas. Grande Júlio, um abraço. Júlio Carioca, rapaz. Grande abraço pra você, Júlio. Tudo de bom. Gente, vamos lá, vamos às manchetes do dia. Cidade de Mossoró voltou a registrar homicídio ontem à noite, né? Ontem à noite, um homem foi um tornozelado, como chama a crônica policial, né? Um tornozelado foi baleado no Planalto 13 de maio e morreu no Hospital Regional Tarcísio Maia. Ainda na área policial, o APM prende suspeito de tráfico e apreende drogas em ação na cidade de Baraúna. Homem desaparecido há 12 dias, encontrado morto em área da mata da região das Malvinas. O que mais aqui? Um professor morre, motociclista por aplicativo fica ferido em acidente na BR-304 em Mossoró. Foi na manhã de sábado, né? O professor é bastante conhecido, os nossos votos e pesar os familiares aí, né? Muito conhecido o professor. E o cara pegou um Uber, né? Uma moto Uber e terminou aí se envolvendo num acidente. Infelizmente ele faleceu. O motociclista também ficou bastante ferido, né? Gente, um jovem de 19 anos perde a vida em acidente de moto quando voltava para casa na cidade de Caraúbas. Tá entre as notícias do dia também. Mossoró registra homicídio. O comerciante do ramo de água mineral é morto a tiros no Parque das Rosas. Aí foi no final de semana, né? Foi lá, sexta-feira já. Isso. Muita movimentação política na cidade. O TRRN define tempo de TV dos candidatos a governador. Ontem teve o debate da Band, né? Nem o Lula, nem o Bolsonaro, nem o Zema foram, aliás, zero para eles. Eu não acho legal, sabe? Não, porque eu quero debater com o Lula, eu quero. Não tem esse negócio de passar pano, não, viu? Não sou. Tem gente que fica passando paninho, né? Não, tá errado. É um desrespeito ao eleitor e ao o veículo de comunicação. Que já é tradição esse debate, né? Eu sei que a comunicação hoje, os políticos confiam muito nas redes sociais, nos cortes da internet e tal, mas é um debate tradicional que já existe há muitos anos, né? E é uma falta de respeito. Eu agora que não aceitava mais, né? Não, agora não participa mais, não. Não veio, no próximo debate tem, não. Pronto. Vocês dois estão eliminados, ou os três que não foram. Lula, né? Com medo de ataques, né? E tem muito que atacar mesmo. Flávio Bolsonaro, idem. Zema também, é assim. Bom, o IMET, Instituto Nacional de Meteorologia, emite alertas de vendaval e baixa umidade para as cidades do Rio Grande do Norte. Está valendo para hoje já também, né? Futebol a gente não fala. Hoje não tem saudações, viu? Tá, não tem saudações. Não venha com essa de saudações vascaína. Nem dê bom. Rapaz... Disse que os flamenguistas foram torcer pelo Vasco e descobriram que é sofrer, viu? rapaz, ele começou bem. Aí o Vasco, quando foi no vestiário, vamos perder, vamos levar logo uns 3 gols logo de largada. Porque o Vasco jogou muito bem o primeiro tempo, mas não fez gol, não valeu de nada, né? Mas tá bom. Tá bom, perdeu. O que é que tem? Tá bom demais. Nada de saudações. O vascaíno no... Dia seguinte, após perder, não, a gente tá focado na quarta-feira com vitória, só isso. Beleza? Teve pesquisa hoje, eu não vou ficar divulgando pesquisa aqui também não, né? Essas pesquisas também, rapaz, não sei não, meu. Vamos, o povo quer saber de propostas, né, de ideias. Esses candidatos estão muito, sei lá, ataques e mais ataques. O povo quer saber o que vocês querem fazer, o que eu pelo menos prometo alguma coisa aí, só isso. Bom, 7:19.

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1: Confirmando, 7:19.
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8: Marisa Monte, feliz, alegre e forte. É você, né? Que bom, maravilha.

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1: É hora do 105 News, a notícia na medida certa. Hoje, uma segunda-feira, 24 de agosto. Vamos às notícias no programa. A cidade de Mossoró voltou a registrar homicídio ontem à noite. O homicídio foi registrado no Planalto 13 de maio. Um homem tornozelado foi baleado e morreu no Hospital Regional Tarcísio Maia. Ele tinha 33 anos. Ele foi baleado no Planalto e socorrido imediatamente para a UPA do Alto São Manuel. Devido à gravidade dos ferimentos, foi transferido para o Hospital Regional Tarcísio Maia, onde recebeu atendimento médico, mas não resistiu e morreu naquela unidade hospitalar. 103 homicídios já a cidade registra este ano, infelizmente, né? Bom, confira os jogos de ontem do Campeonato Brasileiro da Série A. Vamos conferir agora os jogos de ontem. Palmeiras 4, Vasco 1, Red Bull Bragantino 1, Grêmio 0, Vitória 0, Bahia 2, Chapecoense 1, São Paulo 0, Santos 1, Mirassol 1, Curitiba 2, Corinthians 1. Hoje tem um complemento da rodada, uma partida hoje do Campeonato Brasileiro. 8 da noite tem Botafogo e Atlético Paranaense. 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
1: 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Pois bem, meu amigo Gilson e todos os ouvintes da FM 105, chegamos aqui ao encerramento de mais um dia de dicas e informações sobre saúde bucal. 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
5: 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Bom, vamos lançar aqui a enquete do dia. A enquete. Alô, Rosângela, bom dia, minha amiga. Humberto, da Casa do Mel. Bom dia, Humberto. Bom, lançando a enquete do dia aqui, para você participar comigo, é o seguinte. Se você pudesse apagar uma decisão da sua vida, apagaria ou deixaria tudo como aconteceu? Uma decisão que você tomou na sua vida, você acha que você apagaria ou continuaria do mesmo jeito? Qual a sua opinião? É uma história pessoal essa aí, né? Não precisa entrar em detalhe também, tá? Não precisa entrar em detalhe. Você pode só dizer aí, olha, eu tomei uma decisão que hoje eu apagaria, não tomaria mais. Ou então eu deixaria como está. Eu quero saber a sua opinião aqui no programa. Antes, eu quero dizer o seguinte aí, já comprou o pão árabe? Quem já comprou o pão árabe aqui dos meus ouvintes aqui? Você que está me acompanhando agora. Tem gente que nem sempre responde as enquetes, as perguntas aqui, ela ocorre, fica só ouvindo, mas presta muita atenção. Inclusive, as nossas enquetes aqui, as nossas resenhas, elas são estendidas nos locais de trabalho, no almoço, até no jantar. As pessoas conversam sobre os temas aqui discutidos no programa, tá? 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
1: 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Bom dia! A enquete do dia, hoje aqui no nosso programa para você participar. Se você tivesse que apagar uma decisão da sua vida, apagaria ou deixaria tudo como aconteceu? Qual a sua opinião? Se você tivesse que apagar uma decisão da sua vida, apagaria ou deixaria tudo como aconteceu? Fala pra mim agora, manda a resposta bem curtinha no áudio aí pra todo mundo participar, tá certo? Vamos colocando aqui aos poucos os nossos ouvintes ao vivo, no WhatsApp, pra poder administrar aqui o tempo.
2: Bom dia, bonito dia.
1: Oi, bom dia.
2: Sim, eu apagaria.
1: Apagaria?
2: Se tivesse chance de apagar uma coisa que não foi boa pra minha vida, então eu apagaria, sim. Cheiro pra você, tá, Melinda? Fandelé Santos do Bom Pastor.
1: Obrigado, querida. Um abraço, muito obrigado pela participação aqui comigo no programa. Todos os dias está com a gente aqui a nossa amiga Vanderleia. Ela sempre participa aqui do nosso programa, Vanderleia. Obrigado, hein, amiga? Rosanete, manda áudio. Eu quero áudio. Eu quero áudio. Eu não quero texto. Ela disse que apagaria aqui. Manda áudio que a gente coloca no ar. Tá bom, então? De boa. Manda áudio. Fica melhor. Certinho? Vamos lá, minha amiga Licélia Dantas tá com a opinião dela aqui também pra gente. Minha amiga Luzimar, manda áudio, Luzimar. Manda áudio, fica melhor. Fala! Fala, minha audiência, bom dia!
3: Bom dia, meu amigo. Vamos cair pra melhorar a segunda-feira.
1: Manda o nome aí. Charlie Brown, certo? Bom dia.
4: Com certeza, eu apagaria sim.
1: Apagaria.
4: Se for algo que não está me fazendo bem. Não está me fazendo bem. Com certeza, apagaria pra sempre.
1: Tá bom, minha amiga. Bom dia.
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0: Bom dia, Gilson Cardoso. Bom dia, ouvintes da FM 105 Santa Clara. Hoje, segunda-feira, dia 24 de agosto, a igreja celebra a festa de São Bartolomeu Apóstolo. Vamos para o nosso momento do discipulado, escutando o Santo Evangelho. Aleluia, aleluia, aleluia. Mestre, tu és o Filho de Deus, és Rei de Israel. Aleluia, aleluia, aleluia. O Senhor esteja convosco, Ele está no meio de nós. Proclamação do Evangelho de Jesus Cristo segundo João. Glória a vós, Senhor. Filipe encontrou-se com Natanael e lhe disse: encontramos aquele de quem Moisés escreveu na lei e também os profetas, Jesus de Nazaré, o filho de José. Natanael disse: de Nazaré pode sair coisa boa? Filipe respondeu: vem ver. Jesus viu Natanael que vinha para ele e comentou: aí vem o israelita de verdade, um homem sem falsidade. Natanael perguntou: de onde me conheces? Jesus respondeu: antes que Filipe te chamasse, enquanto estavas debaixo da figueira, eu te vi. Natanael respondeu: Rabi, tu és o Filho de Deus, tu és o Rei de Israel. Jesus disse: tu crês porque te disse, eu te vi debaixo da figueira? Coisas maiores que esta verás. E Jesus continuou: em verdade eu vos digo, vereis o céu aberto e os anjos de Deus subindo e descendo sobre o Filho do Homem. Palavra da salvação, glória a vós, Senhor. Minhas irmãs e meus irmãos, para a nossa oração neste dia, peçamos ao Senhor a graça de um encontro verdadeiro com seu Filho Jesus, capaz de tirar de nós todo o preconceito, como Natanael foi capaz de se desprender, se desfazer de tudo aquilo que o impedia de seguir a Jesus. Que o nosso encontro seja autêntico, que também sejamos autênticos como Natanael, que apesar desse preconceito, mas Jesus o reconhecia como um verdadeiro israelita, como uma pessoa sem falsidade. Tenha um bom dia, fique com Deus e até amanhã, se assim o Senhor nos permitir.
1: Muito obrigado, Padre Crisanto Borges, com a gente todos os dias, sempre trazendo o Evangelho do dia aqui no nosso programa.
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1: 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Vamos às notícias, a notícia na medida certa aqui para você. Gente, ó, um vazamento em adutora deixa 13 bairros de Mossoró com abastecimento suspenso. A tubulação da Jerônimo Rosado foi danificada durante obras de drenagem na Avenida Francisco Mota, aquela avenida ali de frente ao Fessa. A Caerne prevê a conclusão do reparo até às 5 horas desta segunda-feira. E aí? Tomara que dê tudo certo, né? É. Bom, o meio de semana será de Copa do Brasil. Amanhã já tem Copa do Brasil, inclusive, né? Você já fica ligado aí. A parada no Brasileirão no meio de semana. Copa do Brasil. Amanhã teremos Cruzeiro e Atlético Mineiro. Aí na quarta-feira teremos Palmeiras e Santos, Vasco e Vitória. Lembrando que tem também a Liga dos Campeões, a Copa Sul-Americana também neste meio de semana. 105 News, a notícia na medida certa. 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
4: 105,87.
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4: Bom, gente, um break news aqui, né? A Serra do Mel, a pista que liga a Serra do Mel a Mossoró, está interditada nesta segunda-feira, tá? É, a interdição acontece após a mobilização da população, que decidiu arrecadar recursos para realizar por conta própria serviço de tapa-buracos na rodovia, diante das péssimas condições da estrada. Então, os motoristas que precisam utilizar o trecho devem ficar atentos e buscar informações antes de sair. Tá bom? Tá aí a pista que liga a Serra do Mel a Mossoró, interditada nesta segunda-feira. Realmente, eu estive lá durante o campeonato estadual, mas vendo aqui alguns vídeos, a situação da rodovia é péssima, realmente.
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4: Deixa eu mandar um abraço, meu amigo Gildásio, lá do Picanha. Ele é o melhor picanha da cidade. É um negócio espetacular. Esse mineiro aí sabe fazer. Sabe fazer picanha como ninguém, né? Sabe preparar uma picanha, melhor dizendo, como ninguém. Meu amigo Gildásio tá dizendo que amanhã dá galo. Galo, galo, é assim, é. Galo e Cruzeiro amanhã. Valeu, Gil. Tá de folga hoje, né, cara? É? Um abraço pra você, Gildásio. Tá lá no Novo Betânia ouvindo a gente. Bom dia. Bom, a enquete do dia hoje é a seguinte: se você tivesse que apagar, se você pudesse apagar uma decisão da sua vida, apagaria ou deixaria tudo como aconteceu? Olha pra lente da verdade e não minta, viu? Diga só a verdade. Ô, pra mim.
7: Eu sou bem quieto aí, cara. Algumas coisas eu apagaria, beleza?
4: Apagaria,
7: cara?
4: Né?
7: Sem futuro pra minha vida, beleza? Deixa eu botar essa música aqui, ó. Os weekends,
4: Harris Martin.
7: Beleza? Um abraço, meu irmão.
4: Essa música é a melô do papel, cara. A melô do papel. Isso. Valeu, valeu.
8: Não apagaria, não. Deixar tudo do jeito que tá, menino.
4: Não apagaria, não. Dizem que o nosso ouvinte tá bom. Bom dia.
9: Bom dia, meu amigo Gilson Cardoso. Bom dia, Rádio 105 FM. Todos os colaboradores que formam essa rádio maravilhosa. Bom dia, Mossoró. Falando aqui da Alameda dos Cajueiros. Gilson, eu não apagaria nada. Por quê? Cada fase da minha vida, cada decisão tomada, cada situação vivida foi importante para moldar quem eu sou hoje. Então, se eu apagasse qualquer situação, mesmo que seja ela indesejável, que me trouxe sentimentos ruins e tristeza, mudaria quem eu sou hoje. Então, não apagaria nada, pois tudo é permissão de Deus e todas as coisas cooperam para o bem.
4: Aí, tá bom, meu irmão. Obrigado, hein, pela sua participação aqui no programa. Olha aí. Bom dia.
10: Bom dia a todos da 105 da Boa.
4: Fala, Fernando.
10: Estou no trabalho, ligado na Boa. Isso não apagaria nada, porque tudo nada que vem na vida da gente é permissão de Deus. Beleza?
4: Sim, valeu, valeu.
10: Uma semana abençoada para nós todos.
4: Valeu, amém. Gente, um abraço. Valeu, Fernando.
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2: Vamos nessa, né, gente? 8h16. Ah, estamos vivendo uma segunda-feira, dia 24. Tá uma maravilha, né? Vamos nessa?
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2: The House Martins.

0: trilha sonora da sua vida passa por aqui, né? O ano era 1988. A cidade de Mossoró ganhava sua primeira rádio FM 105 Santa Clara, pelas mãos do nosso saudoso, inesquecível Padre Sátiro Cavalcante Dantas. E a música The House Martins, Build, era um sucesso, inclusive tema na época de uma novela que fez muito sucesso, Bebê a Bordo. E aí, lá se vão, né? Muitos anos! Bom, gente! Ah, por isso que eu falo, qualidade musical em primeiro lugar é 105! Fazendo você desbloquear sua memória, com certeza.
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0: Gente, ela nasceu em 1962. Ufa, quem? Ah, Paula Toller. Ela completou ontem 64 anos, é? A cantora e ex-vocalista da banda Kid Abelha recebeu muitas homenagens de fãs e artistas nas redes sociais para celebrar sua data. Inclusive, essa música aqui foi feita para o aniversário dela, né? Amanhã é 23, é isso? Que saudade, né? E ela esteve em Fortaleza no final de semana. Eu diria, com todo respeito às outras, mas...

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1: 105, 8:25.
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2: 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A FIFA anunciou punições à seleção argentina por episódios de racismo, discriminação e outros incidentes registrados durante a Copa do Mundo. A Argentina terá que disputar pelo menos uma partida em casa com apenas 50% do estádio aberto ao público. O Instituto Nacional de Meteorologia emitiu alertas de vendaval e baixa umidade para cidades do Rio Grande do Norte. O alerta é classificado na cor amarela, perigo potencial, que representa o grau mais leve de severidade do órgão, e segue válido até as 23 horas e 59 minutos desta segunda-feira. Segundo o IMET, os ventos podem variar entre 40 e 60 km por hora, com baixo risco de queda de galhos de árvores. O alerta atinge 135 cidades potiguares, entre elas Natal, Mossoró, Parnamirim, São Gonçalo do Amarante, Ceará-Mirim, Macaíba, Caicó e Curras Novas. 105 News, a notícia na medida certa. 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

0: Aí sim, aí é um desbloqueio de memória total, né? Rapaz, 40 anos e RPM, sensacional. Revoluções por meio do Rádio Pirata aí, o RPM. É. Bom, gente, ainda teve o som da Taylor Swift, The Fate of the Fear. 981050105, você participando comigo de onde você estiver, mandando aquela mensagem maravilhosa, participando da nossa enquete do dia, que é a seguinte: a enquete do dia, se você tivesse algo para apagar, se você pudesse apagar uma decisão na sua vida, você apagaria ou deixaria como está? Hein, Manuel Brito do Nova Vida? E aí, Mary, bom dia!
1: Bom dia, aqui é a Mary do Planalto. Eu queria pedir a música Quando Chove. Sandy e Laura Pausini.
0: Ah, muito linda essa música.
1: Para Sandra e Jacilene no Barrocas. E Fabrina Joyce.
0: Tá bom, então, a gente toca já pra você.
1: Bom dia, Gilson,
0: bom
1: Mary.
0: Bom dia, Mary. Obrigado, hein, Mary. Aê!
2: Bom dia, meu brother, Gilson Cardoso.
0: Aí
2: uma semana abençoada, meu irmão, para nós todos. Curtindo aqui o Líder das Manhãs. Bom dia.
0: Bom dia, Charlinho. Obrigado, cara. Obrigado pela força. Mandou um vídeo pra gente aqui, Charlinho, cara. No carro aí, ouvindo a gente. Aí é o Tigo aí, só pelo painel aí. Um abraço, amigo. Tudo de bom pra você. Valeu, Charlinho. Sueli Moda Íntima, toda a turma, um abraço, meu amigo Charlinho. Luiz Ventura, bom dia. Bom dia, 105, Márcio. Márcio Silva, tá onde, Márcio? Diz onde você tá aí, cara. Bom dia. Na opinião na enquete, Ariosmar, bom dia, amigo.
3: Bom dia, meu amigo Gilson. Tô mandando outro áudio. Rapaz, eu apagaria umas coisas, certo? E outras não, certo?
0: Certo.
3: Ele tá falando aqui, Ariosmar, do Bairro Lagoa do Mato.
0: Tá bom.
3: A porta tava torcendo pelo Vasco.
0: É.
3: O Vasco não deixar o Palmeiras passar.
0: É.
3: Eu sou flamenguista, né?
0: Sim.
3: O Flamengo perdeu pro Cruzeiro, né? Eu tava torcendo pelo Vasco, mas não deu jeito.
0: Só
3: deu um Palmeiras, é isso mesmo. Coloca o músico de ator, de onde quita.
0: Valeu, Ariosmar. Um abraço, meu amigo. Valeu.
2: Bom dia, Jesus Cardoso.
0: Oi, amigo.
2: Dia, da Rádio
0: 105. E aí, brother?
2: Não, cara, não apagaria nada.
0: Nada.
2: Levando em consideração que tudo na nossa vida é escolha. Então, se eu escolhi aquele momento, ou se eu escolhi formalizar aquela atitude, eu tenho que estar preparado para a consequência dela, sabe?
0: Isso.
2: Como o ouvinte anterior falou aí, tudo é questão de aprendizado. Não apagaria. Bom
0: Valeu, Eudes. Eudes, obrigado, cara. Participa sempre com a gente, meu irmão. Obrigado, Eudes, pela sua opinião.
4: Aí. Não apagaria
0: nada. E a vídeo?
4: Sim, valeu, valeu.
0: Rapaz, que legal, que legal. Um vídeo na oficina aqui, o Raimundo mandou, cara. Ô, aí, rapaz. Bom dia, Gilson. Manda um alô pra Nenê e Rafael, trabalhando na oficina e sempre na escuta. Um abraço pra você. Fala onde é, cara, a oficina aí, o bairro e tal, pra gente falar aqui numa boa. Tá bom?

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0: 105, 8h45.
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Sabrina Carten com Expresso.

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1: 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O Berlânio Pereira Maia, de 40 anos, morreu após cair de moto na noite de ontem, na comunidade de Juremal, na zona rural de Baraúna. As circunstâncias do acidente ainda estão sendo apuradas pelas autoridades. Infelizmente, né, é uma coisa que acontece muito aqui na nossa região. Acidentes, finais de semana, queda de moto, é um negócio impressionante, com várias vítimas, infelizmente. E um homem conhecido como Tião, de 72 anos, que está desaparecido desde a madrugada do dia 14 em Pau dos Ferros. Segundo a família, Sebastião saiu de casa dizendo que iria ao hospital, pois não estava se sentindo bem, e desde então não foi mais visto. A Polícia Civil investiga o desaparecimento. A família registrou um boletim de ocorrência. Sebastião foi visto pela última vez nas imediações do açude público da cidade de Pau dos Ferros. Até o momento não há informações sobre o paradeiro. A família informou ainda que Sebastião sofre de depressão, tá? Inclusive, a foto dele está em vários sites. E caso você possa ter interesse em ver, a gente repassa aqui para você, para poder ajudar aí na busca, a ver se encontra esse cidadão. É o 105 News, a notícia na medida certa. A cidade de Mossoró, infelizmente, voltou a registrar homicídio. Foi na noite de ontem, na região do Planalto, 13 de maio. São 103 homicídios em Mossoró só este ano. 105 News, oferecimento RN Peças e Rebouças Supermercados.
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4: 96.
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5: Maravilha, gente. A hora. 9:09. 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Vamos nessa!
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0104. 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
1: Bom dia, minha amiga Neuma, lá no bairro Pereira. Neuma, um cheiro pra você, querida. Muito obrigado, viu, Neuma, por tudo, por nos acompanhar aqui na 105. Alô, Morel Brito, bom dia. Daniela, Zida, Araci. E aí, Araci, se você tivesse que apagar alguma decisão que você tomou na sua vida, se você pudesse apagar uma decisão da sua vida, apagaria ou deixaria tudo como aconteceu? Fala aí.
3: Bom dia, Gilson.
1: Bom dia, minha amiga.
3: Assisto no Bom Jardim.
1: Fala, minha querida.
3: Uma ótima semana que se inicia hoje pra nós.
1: Sim, amiga.
3: Gostaria de ouvir Vertigem com Joana. Bom dia.
1: Gosta dessa... Eu não dei uma opinião na pesquisa. Eu quero ouvir a sua opinião, viu? Por favor, manda aí. Oi, Evanilson.
4: Bom dia, Gilson Cardoso.
1: Bom dia, meu irmão.
4: É, Evanilson, aqui da IC Manutenção. Jovem, em relação à enquete aí, se apagaria ou não a decisão tomada anterior, não apagaria, certo? Porque toda decisão é uma escolha, e toda escolha é consequência. Portanto, já que foi uma escolha errada, uma decisão errada, temos que arcar com as consequências.
1: Aí.
4: Porque outras pessoas também sofrem consequências, independentemente da minha decisão ou não, certo? Se eu apagar, mas houve consequência passada que ficou, né? E não vai ser apagado do outro lado. Então, portanto, não apagaria.
1: Tá certo, então. Obrigado, Evanilson. Paulo, Santa Delmira deu bom dia aqui pra gente, né, Vinha?
5: Bom dia, meu lindo Gil Cardoso. Uma feliz segunda-feira para nós todos.
1: Ah, sim, amiga.
5: E sobre a enquete, meu filho, olha. Sobre a enquete eu não apago, não. Não apago minhas histórias, não, porque tem história boa e história ruim. E as histórias ruins é bom pra gente aprender na vida.
1: Aprender, né, amiga?
5: O que é que passa com a gente.
1: Tá bom, minha querida.
5: Minhas histórias é sempre vivas. Cheiro.
1: Outro, obrigado, Antônio Lima, da Biodesinfecções, é isso? A Biodesinfecções sempre antenada nas notícias do seu programa, tá? Obrigado, Antônio. Tudo de bom pra você, meu irmão. E aí,
6: bom
1: neta?
6: Dia, Gil. Sim, apagaria sim.
1: Ah, apagaria?
6: Sempre choro o leite derramado.
1: Ah, tá.
6: Apagaria sim.
1: Tá bom, neta.
7: Oi, Rosângela. Me arrependo de deixar de trabalhar.
1: Sim.
7: Me arrependo muito mesmo, muito, muito.
1: Tá certo. Obrigado, amiga. Bom dia.
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Será que as pessoas conseguem prestar atenção nas letras das músicas no meio de tanta correria? Espero que sim.

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2: 105 926.
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0: 004.
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1: São 9 horas mais 33 minutos. 105 News, a notícia na medida certa. 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A cidade de Mossoró aplicou mais de 4 mil doses durante o dia D de multivacinação no final de semana. Um voo com destino a Madrid fez pouso de emergência na noite de ontem no Aeroporto Internacional de São Gonçalo do Amarante, Natal. Ainda nas notícias do dia, Mossoró registra o 103º homicídio em 2026. Um tornozelado foi baleado no Planalto 13 de maio, ontem à noite, e morreu no Hospital Regional Tarcísio Maia. Ainda nas notícias do dia, a PRF recaptura um dos 11 fugitivos do presídio Robério Coutinho Madruga. Terceirizada do DENIT rompe adutor e deixa 13 bairros de Mossoró sem água. Pé de Meia começa a pagar parcelas de frequência de maio e junho nesta segunda-feira. 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
1: 105.943.
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que só toca música boa. Ana Carolina, pra rua me levar. Linda, tá na nossa programação. Bom, agora 9h53, tá na hora de ir embora, mas antes eu fazer um registro aqui mais que especial, né? Mandar um abraço pro amigo Felipe. Felipe Pinto, é rapaz, o comandante do Posto City. Felipe tá aniversariando hoje, parabéns meu irmão, felicidades, muitos anos de vida. Ah, seu paizão Jacó tá muito orgulhoso de você, né? E ele que lembrou aqui, viu, cara? Pô, fala aí no Felipe, tá aniversariando hoje. Então, Felipe, parabéns, viu? Um abraço a todos nós aqui da 105, toda a família do Posto City, lhe parabenizando. E que você continue sendo esse rapaz aí, esse cidadão competente. Inclusive, terminou agora, né? Um curso superior, acho que foi administração. Parabéns, viu, Felipe? E hoje, apagando velhinha. 24 de agosto. Então, nosso abraço. Sua mamãe, seu irmão, toda a sua família, os amigos do Posto City, do seu pai Jacó. E é parceiraço nosso aqui do programa, né? Aliás, da 105, o Posto City, que é um dos postos, o posto number one do Nordeste em beleza. É isso aí, cara, que orgulho. E você dirige tão bem, com muita competência aí o Posto City. Parabéns, viu, Felipe? Um abraço a todos nós. Vem, Jackson Lira. Não deu tempo de tocar a música aí, cara, porque o tempo aqui, ó, já era. Jackson Lira tá chegando com o painel 105 e a gente tá voltando amanhã, se Deus quiser. Amanhã é terça nobre e a gente vai estar por aqui, tá bom? A música aí não deu pra achar aqui, viu, Jacó? Aí não deu tempo, cara, a música. É, não deu. A música aqui a gente não encontrou de última hora aí, hã? Vamos embora? BTS pra fechar aqui?

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5: Na boa de Mossoró, 9:58.
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0: Brasil Mundo! E aí, como é que você tá? Tudo bem? Tudo jóia? Tudo tranquilo? Espero que sim, a partir de agora tá no ar mais uma edição do nosso Painel 105, depois do brother Gilson Cardoso, agora chega com Jackson Lira, bora completar essa manhã, iniciar essa semana pra lá de especial, fechado assim, ó? Então vamos porque está no ar. O nosso painel.
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0: E a gente começa com nada mais, nada menos que Jota Quest. Que beleza!

0: Abra! Bom demais, hein, gente? Agradecendo a sua audiência, agradecendo a sua participação.
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0: Você já pode mandar vir aqui na nossa programação, ó, 981050105. Esse é o nosso WhatsApp para você participar, mandar sua mensagem, mandar vir aqui na nossa programação, tá bom? Fica à vontade, pode mandar mensagem de texto ou mensagem de áudio. Aí é você quem decide como fazer, tá bom? Fechado assim? Agora tem informações de esportes com meu brother Tony Silva. Bom dia, Tony, seja bem-vindo.
2: Hoje, segunda-feira, dia 24 de agosto, dia de mandar resultados para a galera, e vamos começar com a 24ª rodada do Brasileiro da Série A, que vai ser completada só hoje com uma partida. Mas tivemos no sábado o Fluminense de virada, cheio de dificuldades, derrotou o Remo por 2-1. O Internacional ficou no 0-0 em casa com o Atlético Mineiro, e de virada no Mineirão, o Cruzeiro venceu o Flamengo pelo placar de 2-1. Ontem tivemos um jogo numa briga direta na parte de cima da tabela, e o Palmeiras não encontrou dificuldades, goleou o Vasco por 4-1. O Red Bull Bragantino venceu o Grêmio 1-0. No clássico Bavi no Barradão, Vitória perdeu para o Bahia 2-0. Santos 1, Mirassol também 1. E a Chapecoense venceu o São Paulo por 1-0 na Arena Condá. No Couto Pereira, deu Coritiba 2-1 no Corinthians. Complemento da rodada será hoje às 8 da noite no Engenhão, com o duelo entre Botafogo e Atlético Paranaense. Essa é a 24ª rodada da Série A, e o Palmeiras voltou a ficar com 6 pontos de vantagem para o Flamengo. O Verdão lidera com 51 pontos, o segundo colocado é o Flamengo com 45, mas tem um jogo ainda a realizar contra o Mirassol. O Atlético Paranaense é o terceiro com 41 e joga hoje, o Fluminense é o quarto com 41 e o quinto colocado é o Cruzeiro com 39. Na zona de rebaixamento estão Mirassol 24 pontos, Remo 23, Vasco tem 22 e a Chapecoense na lanterna com 14 pontos. Agora, já existe uma preocupação do 12º para baixo: o Vitória tem 29, o São Paulo tem 27, o Santos tem 26, Grêmio tem 25, o Internacional é o porteiro da zona com 25 pontos. Tem muita coisa para acontecer, mas é só para você ter ideia, para ver qual é a situação de momento da Série A. Amanhã eu trago os resultados para você. Um abraço e até amanhã.
0: Valeu, Tony. Obrigado pelas informações. Amanhã ele tá de volta por aqui. A semana tá só começando. Agora tem Balara e Jorge Vercillo.
3: Alô, galera da 105 FM. Aqui é o Balara e agora é a hora de Algo Me Diz. Aumenta o som.
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Na boa de Mossoró, Balara e Jorge Vercilo. Te mando um abraço aqui especial para o meu irmão Abraão, lá da Rio K, ao lado do seu filho aí, ó. 105 FM. Alô, João Felipe, bom dia, obrigado pela sintonia, viu? É bom demais ter você aqui, tá lá, acompanhando a gente de carona, no carango do pai, que também tá me dando carona, né? Valeu, Abraão, um abraço pra você, abraço pra toda a turma da Rio K.

0: Na boa de Mossoró, agora 10 horas 21 minutos. Intervalinho, eu volto na sequência trazendo muito mais. Fechado assim? Sai daí não, é um pé lá e outro cá. Bom dia, bom dia!
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0: Na boa de Mossoró, 10h22.
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0: Guilherme Arantes, Lágrima de uma Mulher. Aqui na Boa de Mossoró.
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0: Maravilha, gente. O nosso painel já sabe, né? Você participa, manda ver. Pode ficar à vontade aí. 981050105. Não é isso, meu amigo Sátaro? Bom dia.
2: Ei, meu amigão Jackson Lira. Aqui na escuta, beleza?
0: Fala, garoto.
2: Tamo junto aí, né? Bom de Mossoró, meu irmão. Aí, ó.
0: Valeu, Sátaro. Obrigado, viu? Obrigado pela audiência, obrigado pela sintonia de sempre aqui na Boa de Mossoró. Minha amiga Gorete, o seu esposo do O, também ouvindo a gente. Alô, meu amigo Fernando Paiva, também aí nos dando a carona no caminhão. Valeu, Fernando. Abraço pra você, obrigado pela sintonia de sempre também, tá bom, meu amigo?
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0: A secretaria promete surpresas na decoração do Festival Gastronômico de Tibau. O evento está previsto para acontecer no período de 4 a 6 de setembro, numa estrutura de 35 estandes, num pavilhão coberto que está sendo montado na entrada da cidade, que tem aí também 40, ou melhor, que tem 6 mil habitantes e está distante 42 km de estrada aí da Boa de Mossoró, né? A prefeita Lidiane Marques convida os visitantes, garantindo, além da rica culinária regional, também show de Solange Almeida, também Batista Lima, além do Valdones também, né?
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0: Canvas, amanheceu aqui na boa de Mossoró, intervalinho, a gente volta na sequência, trazendo muito mais. 10 horas com 40 minutos. Bom dia, obrigado pela audiência de sempre.
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0: Uma boa de Mossoró, 10h41.
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1: Maravilha, minha gente, esse é o nosso Painel 105, segundo por aqui, agradecendo a sua audiência, a sua participação, a turma boa que tá mandando mensagens, participando aqui com a gente, né? Falando nisso, bora trazer aqui já as participações. Meu amigo Ariosmar, bom dia, garoto!
2: Muito bom dia, muito bom dia! É, good morning,
1: good morning.
2: Jackson Lira. Já tô sintonizado na melhor.
1: Obrigado, meu amigo.
2: O programa que é o Painel 105, não é isso?
1: Isso.
2: Meu brother Jackson Lira, que tá falando aqui, é o Ariosmar do Barra Good Mato. É, good morning, good morning, good morning. Coloca uma música aí de Kid de Abelha. Eu quero você como eu quero, ok? Quero oferecer pra minha esposelinha, pra minha filha Maria e Vitória, pra todos os ventos. É nóis.
1: Valeu, garoto. Abraço pra você. Obrigado pela sintonia de sempre, né? Bom demais ter você aqui. Vamos lá, tem mais gente por aqui. Minha amiga Zida Alves, tá lá no bairro Boa Vista. Obrigado pela sintonia. Minha amiga Rosa, no Liberdade 1. Bom dia.
3: Bom dia, meu querido. Aqui é a Rosa
1: Liberdade 1. Oi, minha amiga.
3: Gilson, aí você chegou. Eu quero ouvir uma música de Ney Mato Grosso, Poema. Ofereço pra minha filha Chiara Clark, que tá completando ano hoje. Todas as músicas vai pra ela, viu, bebê? O cheiro cheiroso, um abraço carinhoso. Põe meu áudio, põe a minha música. Tchau, tchau, bebê.
1: Valeu, minha amiga. Obrigado. Abraço pra sua filha, pra Chiara, né? Parabéns, felicidade, saúde, sucesso. Papai do céu abençoe, tá bom, minha amiga?
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1: Maravilha, gente. Hoje, 302 oportunidades para você ingressar no mercado de trabalho. Eu tenho aqui 14 vagas para pedreiro, uma vaga para montador de móveis, 3 vagas para vendedor externo, 3 vagas para vendedor interno, 5 vagas para SG. Também tenho 2 vagas para confeiteiro ou confeiteira, uma vaga para embalador repositor e 42 vagas para auxiliar de produção. Todas essas vagas disponíveis no site prefeiturademossoró.com.br. Vai na aba Painel de Empregos e faz o seu cadastro, tá bom? Agora tem Kid Abelha, aqui na Boa de Mossoró. Como eu quero...

0: Tyrion Bambam, pra gente curtir a beça nessa segunda-feira, minha gente. 11 horas, 3 minutos. Obrigado pela audiência de sempre, tá? Manda sua mensagem no retorno, tem você participando com a gente. Fechado assim, meu povo. 98105-0105.
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0: Na boa de Mossoró, 11:03.
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1: Maravilha, minha gente, bom demais, bom dia, ótima segunda-feira pra você. Pois é, Joana, Canção de Amor, belíssima música aqui na nossa programação. Vamos fazer o seguinte, bora trazer as participações, 98105-0105, você já mandou aqui a sua mensagem, fica à vontade aí, tá bom? Vamos lá, bom dia, minha amiga Josefa. Oi, minha amiga.
2: Segunda-feira abençoada pra você.
1: Pra nós. Valeu, minha amiga. Abraço pra você. Obrigado, viu, minha amiga Nevinha? Bom dia.
3: Bom dia, meu lindo Jackson Lira. Um cheirão pra você, pro seu filhote.
1: Pra você também, minha amiga.
3: Todo cheiro.
1: Valeu, minha amiga Helena Oliveira. Bom dia.
4: Gostaria de ouvir a música de Roberto Carlos, Evidência. Bom dia.
1: Valeu.
4: Mini, sempre amigo.
1: Amém, amém. Obrigado, minha amiga.
4: Um dia abençoado por Deus.
1: Pra você também, minha amiga. Obrigado pela audiência, tá bom?
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1: Atenção, prazo do Refis 2026 em Mossoró termina hoje com desconto de até 99%. É isso mesmo, o contribuinte de Mossoró tem até 17 horas desta segunda-feira hoje, tá? Atenção, para aderir ao Refis 2026 e regularizar suas dívidas municipais como IPTU e ISS, vencidas até o fim de 2025. O programa da Secretaria da Fazenda oferece excelentes descontos de até 99% em juros e multas para quem pagar à vista. Também é possível parcelar o valor em até 84 vezes com descontos progressivos que variam de 95% a 20%, dependendo do prazo escolhido.
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0: Na boa de Mossoró, Roberta Campos, Humberto Singer. Bom demais, ó, intervalinho, eu volto daqui a pouquinho trazendo muito mais, tá? Fica à vontade aí, manda ver na nossa programação. Bom dia, bom dia!
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0: Na boa de Mossoró, 11:22.
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0: de Smoke, pra finalizar mais um bloco musical aqui na Boa de Mossoró. Vamos nessa, agora 11 horas 39 minutos. Intervalinho, eu volto na sequência pra gente fechar o nosso programa, beleza? Fechado assim, minha gente. Bom dia, bom dia. Sai daí não, é um pé lá e outro cá, a gente já volta com tudo.
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0: Na Boa de Mossoró, 11h40.
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1: Na boa de Mossoró, Frejá, tudo que consegui. Deixa eu mandar aqui um abraço especial para o meu amigo Felipe Pinto, rapaz, lá do Porto City. Alô, Felipe, abraço para você, felicidade, saúde, sucesso, parabéns pela passagem do seu aniversário. Abraço para o seu pai, Jacó, também toda a turma aí do Porto City. Mas bora comemorar, né? Bora comemorar, comer bolo, tomar refrigerante, ficar ao lado de pessoas que a gente ama de verdade. Parabéns, viu, garoto? Parabéns, felicidade, saúde e sucesso sempre. Vamos fazer o seguinte, bora trazer mais uma edição do nosso 105 News. Terceirizada do DENIT rompe a adutora e deixa 13 bairros sem água em Mossoró. Em nota, a Caerne informou que a tubulação foi danificada durante o serviço de escavação realizado por uma empresa contratada pelo DENIT, que executava a reforma de uma galeria de drenagem na Avenida Francisco Mota. Para conter o vazamento e viabilizar o reparo da rede, foi necessária a suspensão temporária do abastecimento. As equipes técnicas da Caerne já atuam no local e a previsão é de que o serviço seja concluído até às 17 horas desta segunda-feira, dia 24, quando o sistema será religado.
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1: Gente, chegou a hora de dar tchau, né? É, agradecendo a sua audiência, a sua participação. Quem também está parabenizando aqui o meu amigo Felipe, meu brother Felipe, é minha amiga Odete Castro. Valeu, Odete. Obrigado sempre pela sintonia e obrigado também por estar aqui sempre acompanhando a nossa programação. Ela também está desejando feliz aniversário para o Felipe. Valeu, Felipe. Mais uma vez, parabéns. Feliz aniversário, papai do céu abençoe, tá bom, gente? Tô indo nessa. Obrigado pela audiência e sintonia. A gente se encontra amanhã. A semana tá só começando. Pense sempre positivo. Pensamento positivo abre qualquer porta. Cheiro no coração, ó. Fui!

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5: Nana Caymmi foi uma das grandes vozes da música brasileira, destacando-se por sua trajetória marcada por sucessos, prêmios e uma presença constante na MPB desde os anos 1960. Filha do compositor Dorival Caymmi, Nana iniciou sua carreira ao participar de um dueto com o pai na faixa Acalanto. Seu primeiro disco solo, lançado em 1965, foi intitulado Nana e já trouxe reconhecimento nacional. Em 1966, venceu a fase nacional do Festival Internacional da Canção com a música Saveiros, de Dori Caymmi e Nelson Mota, consolidando seu nome no cenário musical brasileiro. Ao longo dos anos, Nana Caymmi fez turnês com irmã Dori Caymmi, participou de programas de TV ao lado de grandes nomes como Gilberto Gil, Caetano Veloso, Toquinho e Maria Bethânia, e conquistou o público com sua voz marcante. Seus discos foram lançados no exterior, incluindo a Argentina, onde também obteve grande sucesso. Recebeu o prêmio Vila Lobos de melhor cantora do ano em 1976 e foi indicada 4 vezes ao Grammy Latino, vencendo em 2004 pelo álbum Para Caymmi, de Nana, Dori e Danilo. Nana Caymmi gravou mais de 30 álbuns de estúdio e 3 DVDs, deixando um legado musical que abrange desde samba e bolero até clássicos da MPB. Destacam-se álbuns como Bolero, de 1993, que foi disco de ouro, e Resposta ao Tempo, de 1998, além de projetos especiais como Caymmi, em 2013, em homenagem ao pai. Também foi premiada pela APCA como melhor cantora do ano em 1995 e 1998. Nana Caymmi faleceu em 2000.

0: 25 aos 84 anos, sendo lembrada como uma das vozes mais importantes da música brasileira, como uma carreira que atravessou décadas e influenciou gerações. Se você tem sugestão para o nosso Tempo Vivo, manda pra gente, @AlineLinharesOficial no Instagram. Eu sou Aline Linhares e este é o Tempo Vivo, aqui na 105 FM.
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3: 11:57.
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2: 12:16.
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1: Meio-dia e 39.
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5: Agora meio-dia e 59.
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1: Uma hora, um minuto agora. Boa tarde para você, ouvinte 105 FM. Segundamos. Hoje, 24 de agosto de 2026. Começando mais uma semana junto com você aqui no Som da Boa de Mossoró. Trazendo a música que você gosta de ouvir, que toca aqui na 105. Onde quer que você esteja, muito obrigada por escolher passar esse momento aqui junto com a gente. Você é o nosso convidado de honra nessa viagem musical pela tarde. O Estúdio 105 está no ar para você e eu, Bárbara Tavares, te faço companhia. Lembrando que você pode ouvir a gente independente de onde você esteja. Você pode acompanhar o nosso programa através das ondas do rádio, ouvindo no seu radinho, no carro, nos dando aquela carona amiga, em casa, no trabalho, mas também através da internet. Isso mesmo, nosso site, você já conhece, fm105mossoró.com.br. Tem também os aplicativos de rádio como o Radiosnet e tem a sua Alexa. Seja muito bem-vindo, ouvinte da Rádio 105, vamos juntos. O clima é esse e a tarde é nossa.
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1: Aproveite para mandar sua mensagem para a gente, 981050105.

0: Oi, aqui é a Adriana Calcanhoto. A gente vai escutar uma música do meu CD Novo Maré, uma canção chamada Mulher Sem Razão.
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aí o som de Adriana Calcanhotto, Mulher Sem Razão. 1h15 agora aqui no Som da Boa de Mossoró. Você ouvinte, seja sempre bem-vindo. Alô, meu amigo José Maria, obrigada pela audiência. A turma ouvindo a gente no centro, Charlinho Alves, Sueli, obrigada pelo carinho da audiência. A Nevinha e o Sinélio no Aeroporto 2. Também quero agradecer aqui o Raimundo Oliveira, ligado com a gente, acompanhando a programação da Rádio 105. Valeu pela audiência e a companhia aqui junto conosco. Agradecer também a Rosângela Maria, no bairro Belo Horizonte, a Luzimar Tomás, no Aeroporto 2, ligada sempre conosco aqui na Boa de Mossoró. Quem também está com a gente, seu Samuel, ouvindo nosso programa no bairro Dom Jaime Câmara, o Fernando Paiva, ligado, acompanhando sempre a gente aqui na Boa de Mossoró. Um super abraço, Fernando, valeu pela audiência. E a minha amiga Célia de Lima, ouvindo sempre o som da 105, ligada aqui na rádio que toca as melhores músicas e os melhores estilos. E o som da Ana Carolina.

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3: 1:20.
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Tim Maia, no som da 105 FM, leva! Agradecendo o carinho da audiência, sintonia. Manda um abraço pra minha amiga, comunicadora Jane Barbosa. Ligada com a gente na sintonia aqui do nosso programa. Beijo, minha amiga. Obrigada pela audiência e a companhia com a gente. 1h27 agora, continuando junto com você, ouvinte 105. Agradecendo aqui a sintonia, a turma que está mandando mensagens para o nosso WhatsApp, 981050105. Agradecendo aqui a sintonia, Clenilda Maria está junto comigo nessa tarde aqui no bairro Dom Jaime Câmara. A turma lá em Eli Cadeiras, Daniela, Eli Edson, obrigada a vocês pela companhia. Também agradecer a Helena Oliveira no Valfredo Gurgel, a Francisca Dantas no bairro Belo Horizonte, o meu amigo Léo Car no bairro Paredão, e o professor Luizinho sempre acompanhando a nossa programação. Junto conosco também nesta tarde, a Eliette Chagas no bairro Paredões, meu amigo Guma na Ilha de Santa Luzia também ouvindo a gente, e mandar um abraço para minha amiga Ionara Paula no Sumaré ouvindo a gente. Ela quer mandar um abraço para o seu neto Arthur, um super beijo para o esposo Adriano, estão acompanhando aqui o nosso programa. Obrigada pela sintonia, o carinho da audiência. Tem música boa pra gente curtir juntos aqui. Roberta Campos, Casinha Branca.

o som do Legião Urbana será minha amiga Simara, no bairro Bom Jardim, acompanhando o nosso programa. Obrigada pela companhia e a audiência junto com a gente nessa tarde. Meu amigo Josimar Aquino tá por aqui, lá no bairro Belo Horizonte, ouvindo a gente. A Rosa no Liberdade 1. Agradecer também meu amigo Sátaro pelo carinho da audiência e sintonia aqui no Som da Boa de Mossoró. Também agradecendo o carinho da audiência sempre com a gente, o meu amigo Beto, lá em São Bernardo do Campo, São Paulo, ligadíssimo conosco todas as tardes, confirmando a audiência aqui no som da 105 FM. Chegando o som dos Paralamas do Sucesso, Lanterna dos Afogados.

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2: 1h41.
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Alejandro Sanz. 1h48 agora, você é ligado com a gente, mande também sua mensagem 981050105, participe aqui junto com a gente da nossa programação. Quero agradecer a sintonia, o carinho da audiência, mandar aí aquele abraço carinhoso para a turma que já está aqui comigo. Quero agradecer a Ana Cláudia ouvindo nosso programa no Abolição 3, obrigada. Araci no bairro Bom Jardim, boa tarde Araci, obrigada pela sintonia. E também a turma lá nos Pereiros, os mecânicos, sempre acompanhando e ouvindo a programação da Rádio 105. Mandar também um abraço aqui, agradecendo o carinho da sintonia e a audiência. A turma no centro, lá em Barbosinha, meu amigo Eider Barbosa, Emília, Éder, Eric, toda a turma acompanhando sempre a gente aqui no som da 105 FM. Minha amiga Rosa tá no Liberdade 1, dedicando toda a programação para sua filha Chiara, que é aniversariante de hoje. E a gente manda aí esses parabéns especial para você, Chiara, desejando muita saúde, paz, amor e muita prosperidade. Tudo de bom para você nesse aniversário. 1h49 agora. Na reta final do Estúdio 105 tem Ney Matogrosso, Poema.

Encerrando o Estúdio 105 de hoje. Recordando, são 1h53. Na sequência tem o Estação 105, eu espero você. Meu amigo Sátaro ouvindo a gente, boa tarde, obrigada pela audiência e companhia. No More Boleros.

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1: 1:58.
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1: São 2 horas pontualmente agora. Uma ótima tarde a você, ouvinte da Rádio 105 FM. Seja sempre muito bem-vindo. Estamos juntos a partir de agora com Estação 105 até as 4 horas da tarde. Eu, Bárbara Tavares, te fazendo companhia aqui no nosso Estação até as 4 horas da tarde. O nosso programa, esse ponto de encontro, parada obrigatória para os grandes sucessos de ontem e de hoje. Por isso, chegue mais perto do rádio, aumente o volume e aproveite aí essa seleção feita especialmente para você. Trilha sonora perfeita para acompanhar aí no seu trabalho, na sua viagem, você que está descansando, enfim, independente de onde você esteja ouvindo a gente, seja através das ondas do rádio ou pela internet. Vamos juntos nesse clima, tocando música de qualidade e, claro, sempre as que tocam o seu coração. A nossa interação é pelo WhatsApp da rádio 98105-0105.
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Tá aí o som do RPM, Rádio Pirata, pro meu amigo José Erivan, acompanhando a gente sempre lá em José Cabelos, do Grande Alto de São Manuel. Valeu, meu amigo José, obrigada pela companhia aqui com a gente, um abraço pra Dona Maria Pereira também acompanhando a gente. Agradecendo aqui a sintonia e a audiência, o Moisés Moura tá com a gente no Aeroporto 2, meu amigo Júlio César, do SAMU, tá ligado conosco, ouvindo sempre a boa de Mossoró. O Alex, do bairro Pereiros, também tá com a gente, e agradecer ainda a Helena Oliveira, no Valfredo Gurgel, ligadíssima conosco, acompanhando sempre a programação nas tardes, aqui da 105 FM. Chegando o som do Scorpions. You and I.

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2: São 2h20.
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1: E eu sigo com você essa tarde maravilhosa aqui no nosso Estação 105. Até às 4 nesse clima, o som do Guns N' Roses.

na boa de Mossoró, Sweet Child O' Mine. São 2h28 agora. Agradecendo sempre a você que ouve a nossa programação, você que se liga junto com a gente, estando em casa, estando no seu trabalho, nos dando aquela carona boa no seu carro. Obrigada pelo carinho da companhia e pela audiência aqui junto com a gente. Quero também mandar um abraço ao meu amigo Manuel Brito, no bairro Nova Vida, turma no trabalho e sempre ouvindo a gente. Agradecendo o meu amigo Oliveira, ele que é motorista do Sedex e nos ouve sempre através da internet, lá em Recife, Pernambuco. Valeu, Oliveira, um super abraço. Valeu pela audiência. Também junto conosco, o Alex, no bairro Pereiros. Também o Gilvan Silva, lá no bairro Santa Delmira, ligado com a gente sempre, acompanhando aqui o som da boa de Mossoró. Mandar um abraço também para o meu amigo Evanilson Nascimento e a turma da EIC Tornearia, confirmando a companhia com a gente aqui nas tardes da 105 FM. Valeu, Evanilson e toda a turma. Grande abraço para vocês. São 2h29 e a gente continua por aqui tocando a música que você gosta de ouvir. Rolando para você agora, sucesso do Gilberto Gil, especialmente para minha amiga Araci, no bairro Bom Jardim. Araci mandando essa música para o José Erivan, sua mãe, Dona Maria Pereira, para o Gurgel Júnior e para a turma no Alagamar, lá em Grossos, acompanhando a gente. Palco.

0: E o Ministério Público Federal passou a disponibilizar um novo canal de telefone gratuito para atendimento ao público em todo o país. O número 0800 000 5640 funciona como uma alternativa aos demais meios de contato da instituição. Com o novo número, pessoas de diferentes estados passam a ter acesso a uma opção telefônica gratuita para entrar em contato com o Ministério Público Federal. O canal se soma às demais formas de atendimento já oferecidas pela instituição. A criação da linha amplia o acesso por telefone, especialmente para quem precisa buscar informações ou entrar em contato com o Ministério Público Federal sem utilizar canais que possam gerar custos de ligação. O número 0800 000 5640 já está habilitado para atendimento em todo o território nacional.
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3: São 2h42.
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de volta, 2h49 agora, e o som do Heróis da Resistência, só pro meu prazer. E você, já mandou sua mensagem pra gente? Fala de onde você tá ouvindo a programação da Rádio 105 nesta tarde, segunda-feira, 24 de agosto de 2026. Mande sua mensagem, 98105-0105. Abraçar aqui, agradecer a audiência, o Alderi Agripino, lá no Santa Delmira, ligado com a gente. Também, junto conosco nessa tarde, o Ricardo Pintor do Salgarça, também ligado com a gente, abraçando aí a turma na Brasisal. O meu amigo Canindé Medeiros, da CL Bike Service, acompanhando aqui a nossa programação, sempre ouvindo o som da boa de Mossoró, lá na oficina, acompanhando a gente, né? Trabalhando, mais com o radinho ligado aqui no som da boa de Mossoró. Quem também tá por aqui confirmando a audiência, meu amigo Jean Pintor, tá ligado com a gente e acompanhando sempre a programação lá no posto Estrela d'Alva. São 2h50 agora. Você ligado com a gente, acompanhando a melhor programação do Rádio FM.

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2: 3 e 1.
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Na 105, são 3 horas e 7 minutos, começando a última hora do nosso Estação 105. Essa parada obrigatória para a gente curtir música boa. E, claro, sempre lembrando aí das boas histórias que as músicas embalam durante a nossa vida, né? Quero aqui agradecer a sintonia e a audiência. Manda um abraço para minha amiga Luísa Antônia, lá nos Pereiros, sempre com a gente, acompanhando o programa. Minha querida Neta Souza, no Sítio São José, também tá com a gente. Obrigada. O Jorge Cabeludo trabalhando, a turma aí na Estilo Veículos e abraçando aí sua amiga Luciana, a Penélope Charmosa, que também está sempre na sintonia junto com a gente. Meu amigo Nilton, abraçando a turma da Brasisal, abraçando aí o Fabrício, Renato, Berg, Emerson, Everaldo e também abraçando o Ricardo lá no Salgarça. Um grande abraço para vocês, valeu pela companhia. A Ivanosca Gurgel, no Grande Alto da Conceição, também está com a gente, confirmando a audiência nessa tarde aqui no Som da Boa de Mossoró. E você fica ligado para curtir a melhor programação do Rádio FM, a rádio que tem as melhores músicas, tem os melhores ouvintes. Sandra de Sá, não adiantou saber.

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0: Os Mutantes, Baby. 3:15. Abraçar quem ouve a nossa programação. Mandar um grande abraço à turma lá no sítio Espinheirinho, ouvindo a gente. Dona Lúcia, Seu Mundinho, estão ouvindo a nossa programação. Seu Mundinho tá aí fazendo, né, moendo milho para fazer cuscuz. Cuscuz de milho verde, que maravilha. Um abraço, obrigada pelo carinho, pela companhia. Ouvindo sempre a boa de Mossoró. 3:15.
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0: Da novela Cobras e Lagartos, do ano de 2006, Ivete Sangalo, Quando a Chuva Passar.

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1: Da novela Quem é Você? 1996. Joan Osborne, One of Us.

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3: São 3h24.
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Seal, Stand By Me, são 3h30, agradecendo a audiência, abraçar minha querida Dona Gorete, tá ouvindo a gente, seu Duó, lá no bairro Três Vinténs, ligados sempre com a gente aqui na 105. Também meu amigo Ezequiel, lá em São João del Rei, Minas Gerais, acompanhando a nossa programação. Meu amigo Josemar, lá em Natal, capital, acompanhando a gente, abraçando a Antônia, no bairro Cidade Verde, também ouvindo a nossa programação. A turma lá nos Pereiros, o Lennon, o Alex, os mecânicos e toda a turma ligados aqui no Som da Boa de Mossoró. Minha amiga Silvânia Barbosa, no bairro Barrocas, também tá junto com a gente, confirmando a audiência nessa tarde. Agradecer a Clenilda Maria, no Dom Jaime Câmara, minha amiga Vânia, no bairro Santo Antônio, junto com a sua neta Sarinha, sempre acompanhando aqui a nossa programação. Beijo grande! Valeu pela audiência! Agradecer também minha amiga Janete, tá ouvindo a gente no condomínio Jardins do Planalto, abraçando suas irmãs Juraci, Jurandi, a Sofia, todos que estão acompanhando a nossa programação lá nos paredões, também Dona Dudu e seu João no bairro Abolição 4. Um grande abraço, Janete, obrigada pelo carinho da audiência, sempre acompanhando a nossa programação. Demis Russos, Mary de Lee.

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2: E as inscrições da 77ª prova ciclística Governador de Ser Rosado entram na segunda semana e os interessados em participar de uma das mais tradicionais competições do calendário esportivo nacional devem ficar atentos aos prazos e às regras para garantir presença na disputa. A prova será realizada em 27 de setembro, reunindo ciclistas de diferentes categorias para mais um capítulo da história da competição que atravessa gerações e mantém uma forte ligação com o esporte moçoroense. Para a edição deste ano, estão sendo disponibilizadas 400 vagas destinadas a participantes a partir de 14 anos. As inscrições seguem abertas até 17 de setembro ou enquanto houver vagas disponíveis. Todo o procedimento é realizado exclusivamente pela internet no endereço provaciclistica.prefeituradeMossoró.mossoró.rn.gov.br. A taxa da inscrição é de R$ 50 e ao todo serão distribuídos R$ 40 mil em prêmios, contemplando os destaques da competição conforme as categorias previstas no regulamento.
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1: São 3h41.
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Daddy Swims, You're Still the One. São 3 horas e 46 minutos. Aqui no Som da Boa de Mossoró, você ligado com a gente, curtindo a melhor programação do seu rádio FM aqui nas tardes da nossa 105. Quero abraçar meu amigo José Roberto, ouvindo a gente lá na Pousada das Termas, turma aí da JR Automecânica, sempre na sintonia. Também o Antônio Balbino, abraçando as suas netas Ana Sofia e Ana Valentina. Também agradecendo aqui o carinho da audiência, nosso amigo Juan Freire, a Lívia e o Vinícius em Macau, turma boa que não desliga e acompanha sempre a programação da Boa de Mossoró. Você é ouvinte 105 ligado conosco, acompanhando a melhor programação aqui nas tardes da FM 105. Seja sempre muito bem-vindo. Agora são 3h47. Vanessa da Mata e João Gomes.

Na boa de Mossoró, são 3h50, reta final aqui do nosso Estação 105. Você é ouvinte que acompanhou a gente, ouviu a nossa programação, que mandou mensagem, você que só ouviu e não mandou mensagem, a gente também agradece o carinho da sua companhia e a sua audiência. Amanhã, terça-feira, eu tô de volta. A partir de 1 da tarde, eu volto aqui na programação da Rádio 105, trazendo o Estúdio 105. Espero você. Abraçando aqui ainda meu amigo Rondinelli no Planalto 13 de Maio, também confirmando a audiência. E o Josimar Aquino no bairro Belo Horizonte. Obrigada pela audiência e sintonia todas as tardes no som da Rádio 105 FM. Na sequência, você continua ligado aqui no som da rádio. Afinal, vem chegando para você o melhor final de tarde aqui no som da Rádio 105. É o final de tarde mais clássico aqui na Boa de Mossoró, que é o MPB na 105. Seu final de tarde ao som dos grandes sucessos da música popular brasileira. Fique ligado, acompanhe a gente. Um beijo para você que sintoniza nossa programação e até amanhã. Para encerrar, tem o som dos Backstreet Boys.

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4: Na boa de Mossoró, 3:58.
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1: Cidade mais bonita do Brasil. Uma ótima tarde para você. Começa a partir de agora pela ZYD516, Rádio Santa Clara FM, o mais tradicional fim de tarde do rádio moçoroense. É o MPB na 105. Eu sou Léo Júnior e fico junto com você até às 6 da tarde. E não estaremos sozinhos, ao lado dos grandes nomes da música popular brasileira, para ouvirmos juntos aquelas canções que marcaram época e fizeram da MPB um grande marco histórico-cultural. E você revive tudo isso todas as tardes, de segunda a sexta-feira, sempre a partir das 4 horas, aqui na Boa de Mossoró. 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Neste fim de tarde aqui na Boa de Mossoró, a partir de agora está no ar o MPB na 105.
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Pois é, a nossa tarde começa de forma especial. Música boa e de qualidade na frequência de quem pensa, aqui no MPB na 105, que tem o oferecimento do supermercado Mais Fácil. Daqui a pouco, depois do intervalo, a gente volta.

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3: Na boa de Mossoró, 4:21.
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Tá chegando mais música boa aqui no MPB na 105 FM.

E aí, você já preparou um cafezinho? Eu acredito que sim. Para ouvir música boa e tomar um bom café, a pedida da tarde fica aqui, no MPB, na 105 FM. Eu sou Léo Júnior e até às 6 estaremos juntos, aqui na Boa de Mossoró. Agora, uma rápida pausa, daqui a pouco tem muito mais, no oferecimento do Supermercado Mais Fácil.

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2: Na Santa Clara FM, 4:44.
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E aí, tá ouvindo a 105 e fazendo o quê? Tá trabalhando, tá dirigindo, tá na rua, na chuva, na fazenda? Aproveitando para deixar a sua tarde mais amena e ouvindo a nossa programação especial, é o MPB, na 105, que tem o oferecimento do supermercado Mais Fácil. Você interage comigo, faça um story, marque a 105, divida esse momento legal da sua tarde aqui na Boa de Mossoró. Enquanto isso, a gente continua ouvindo música boa e de qualidade.

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2: Nana Caymmi foi uma das grandes vozes da música brasileira, destacando-se por sua trajetória marcada por sucessos, prêmios e uma presença constante na MPB desde os anos 1960. Filha do compositor Dorival Caymmi, Nana iniciou sua carreira ao participar de um dueto com o pai na faixa Acalanto. Seu primeiro disco solo, lançado em 1965, foi intitulado Nana e já trouxe reconhecimento nacional. Em 1966, venceu a fase nacional do Festival Internacional da Canção com a música Saveiros, de Dori Caymmi e Nelson Motta, consolidando seu nome no cenário musical brasileiro. Ao longo dos anos, Nana Caymmi fez turnês com irmã Dori Caymmi, participou de programas de TV ao lado de grandes nomes como Gilberto Gil, Caetano Veloso, Toquinho e Maria Bethânia, e conquistou o público com sua voz marcante. Seus discos foram lançados no exterior, incluindo a Argentina, onde também obteve grande sucesso. Recebeu o prêmio Vila Lobos de melhor cantora do ano em 1976 e foi indicada 4 vezes ao Grammy Latino, vencendo em 2004 pelo álbum Para Caymmi, de Nana, Dori e Danilo. Nana Caymmi gravou mais de 30 álbuns de estúdio e 3 DVDs, deixando um legado musical que abrange desde samba e bolero até clássicos da MPB. Destacam-se álbuns como Bolero, de 1993, que foi disco de ouro, e Resposta ao Tempo, de 1998, além de projetos especiais como Caymmi, em 2013, em homenagem ao pai. Também foi premiada pela APCA como melhor cantora do ano em 1995 e 1998. Nana Caymmi faleceu em 2025, aos 84 anos, sendo lembrada como uma das vozes mais importantes da música brasileira, como uma carreira que atravessou décadas e influenciou gerações. Se você tem sugestão para o nosso Tempo Vivo, manda pra gente, @AlineLinharesOficial no Instagram. Eu sou Aline Linhares e este é o Tempo Vivo, aqui na 105 FM.
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5: E agora, na Boa de Mossoró, 5 e 3.
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Na 105 é bom demais! Todas as tardes, um verdadeiro desfile, uma apoteose da música popular brasileira, na frequência de quem pensa, as canções que marcaram época, e você aí do outro lado, interagindo comigo pelo 98105-0105. Me manda aí a sua localização, qual música ouviremos juntos aqui na Boa de Mossoró. Tá chegando mais uma que com certeza vai fazer você viajar.

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Você não abre mão do gosto musical. Seguimos aqui naquele paradoxo perfeito, porque você sabe que na 105 não toca qualquer coisa. E a próxima música pode ser sempre a sua preferida. Você gostaria de ouvir mais música popular brasileira? É só você aguardar que depois do intervalo tem muito mais.

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3: E agora na Boa de Mossoró, 5h21.
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O nosso entardecer fica muito mais legal. A noite vem chegando e o clima vai ficando mais ameno, mais tranquilo. Tudo equalizado e equilibrado. A capacidade que a música tem em transformar as nossas vidas é surreal. Por isso que você está ouvindo a música boa, a música de qualidade, aqui no MPB na 105, que tem um oferecimento do supermercado Mais Fácil. Tá chegando mais um grande nome que marcou a história da música popular brasileira e toca aqui na Boa de Mossoró.

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2: 105 FM, em Mossoró, 5:40.
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Na 105 é bom demais o bom gosto musical em primeiríssimo lugar. A nossa tarde muito mais que especial aqui no MPB, na 105 FM. Vamos às últimas do programa de hoje?

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0: Rádio 105, você acompanhou o MPB na 105 FM de hoje. 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A você que esteve comigo, um forte abraço, um excelente fim de tarde, um ótimo início de noite. A gente se vê aqui na Boa de Mossoró.
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Olá, meu irmão, minha irmã. Graça e paz para você e sua família. Hoje celebramos na igreja a memória do apóstolo São Bartolomeu. Tradicionalmente, ele é identificado com Natanael. Como um dos 12 apóstolos escolhidos por Jesus, sua vida é um testemunho de integridade e verdade. Invoquemos a luz do Espírito Santo para que abra as nossas mentes e corações ao acolhimento da palavra do Senhor. Ó Espírito Santo, tu que habitas, tu que falas, rezas e ages em mim, abra-me à palavra, que a minha mente e o meu coração sejam o terreno bom onde a semente da palavra possa germinar, crescer e frutificar, para que a minha vida seja transformada. Amém. Hoje, 24 de agosto, a liturgia nos oferece o Evangelho de João, capítulo 1, versículos 45 a 51. Jesus viu Natanael vindo em sua direção e disse a seu respeito: eis um verdadeiro israelita no qual não há falsidade. Disse-lhe Natanael: de onde me conheces? Respondeu-lhe Jesus: antes que Felipe te chamasse, quando estava sob a figueira, eu te vi. Respondeu-lhe Natanael: Rabi, tu és o Filho de Deus, tu és Rei de Israel. Respondeu-lhe Jesus: por que eu te disse que te vi embaixo da figueira, tu crês? Verás coisas maiores do que estas. E disse-lhe: vereis o céu aberto e os anjos de Deus subindo e descendo sobre o Filho do Homem. Natanael, ou Bartolomeu, conhece Jesus por meio de Filipe, que lhe fala do encontro do Messias como predito pela lei e pelos profetas. Ao saber que Jesus provém de Nazaré, ele destila o preconceito próprio de sua expectativa messiânica. Filipe o convida a ver Jesus, mas é Jesus quem o vê primeiro e elogia: aí vem um israelita sem falsidade. Jesus o viu debaixo da figueira. Essa frase é bastante enigmática, mas parece referir-se ao estudo da lei debaixo de uma figueira, uma árvore frondosa e que protegia os estudiosos da Bíblia do calor. A profissão de fé de Bartolomeu é quase desproporcional. Rabi, tu és o Filho de Deus, tu és o Rei de Israel. Em uma palavra, Bartolomeu reconhece Jesus como Mestre, Filho de Deus e Messias. Jesus promete coisas maiores, o céu aberto e os anjos subindo e descendo, isto é, Jesus promete a participação em sua glória. O martírio de Bartolomeu foi sua grande prova de amor a Nosso Senhor. Jesus viu Natanael vindo em sua direção e disse a seu respeito: eis um verdadeiro israelita no qual não há falsidade. O Senhor nos convida a sermos praticantes da palavra. Neste momento, vamos dispor o nosso coração para a vivência de sua palavra.

Ao ver Natanael se aproximando, Jesus reconhece a sua autenticidade e transparência. Ele sente-se comovido com estas palavras de Jesus. Sente-se compreendido e compreende. Este homem sabe tudo de mim. Ele sabe e conhece o caminho da vida. A este homem posso realmente confiar-me. E assim responde com uma confissão de fé límpida e bela, dizendo: Rabi, tu és o Filho de Deus, tu és o Rei de Israel. Jesus nos conhece a fundo, conhece o nosso coração, sabe quem somos, nossas lutas, fraquezas e nossa fé também. Por isso podemos depositar nele a nossa confiança que não seremos decepcionados. Brilhando entre os apóstolos do céu nos esplendores, Bartolomeu atende pedidos e louvores. Ao ver-te, o Nazareno te amou com grande afeto, sentindo num relance teu coração cheio de retidão. Tu pregas o Evangelho, proclamas o homem novo. Se o Mestre é tua vida, dás vida a todo o povo. Ó glorioso São Bartolomeu, apóstolo fiel e corajoso seguidor de Cristo, venho humildemente diante de ti, buscando tua poderosa intercessão. Tu que foste chamado pelo próprio Jesus e cuja vida foi um exemplo de verdade e integridade, intercede por nós junto a Deus. São Bartolomeu, rogai por nós. Louvado seja o nome do Senhor, hoje e sempre. Amém. 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
1: Ei, gente, a paz. Aqui é o Rafinha da Vida Reluz e vamos juntos louvar o Senhor com o novo álbum Mar de Vitórias.

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0: Nossa saudação fraterna de paz e bem a você que acompanha a programação da FM Santa Clara, a educativa de Mossoró. Iniciamos o programa Reflexão sob a coordenação geral do padre Charles Lamartine, com a participação de vários agentes da Pastoral Diocesana e das Irmãs Clarissas. A liturgia desta 21ª semana do tempo comum nos questiona sobre quem é Jesus para nós, convidando-nos a responder inspirados na sabedoria divina. Pedro, representando os discípulos, expressa sua fé no Senhor, o único que pode dar a segurança de uma rocha, sobre a qual a comunidade é construída. Celebremos dando graças ao Pai por todos os que se dispõem a servir na comunidade. Oração inicial. Ó Deus, que unis os corações dos vossos fiéis no único desejo, concedei ao vosso povo amar o que ordenais e esperar o que prometeis. Para que, na instabilidade deste mundo, nossos corações estejam ancorados lá onde se encontram as verdadeiras alegrias. Por nosso Senhor Jesus Cristo, vosso Filho, que é Deus e convosco vive e reina, na unidade do Espírito Santo, por todos os séculos dos séculos. Amém.
1: O anjo do Senhor anunciou a Maria, e ela concebeu do Espírito Santo. Ave Maria, cheia de graças, o Senhor é convosco. Bendita sois vós entre as mulheres, e bendito é o fruto do vosso ventre, Jesus. Santa Maria, Mãe de Deus, rogai por nós, pecadores, agora e na hora de nossa morte. Amém. Eis aqui a serva do Senhor. Faça-se em mim segundo a vossa palavra. Ave Maria, cheia de graças, o Senhor é convosco. Bendita sois vós entre as mulheres, e bendito é o fruto do vosso ventre, Jesus. Santa Maria, Mãe de Deus, rogai por nós, pecadores, agora e na hora de nossa morte. Amém. E o Verbo se fez carne e habitou entre nós. Ave Maria, cheia de graças, o Senhor é convosco. Bendita sois vós entre as mulheres, e bendito é o fruto do vosso ventre, Jesus. Santa Maria, Mãe de Deus, rogai por nós, pecadores, agora e na hora de nossa morte. Amém. Rogai por nós, Santa Mãe de Deus, para que sejamos dignas das promessas de Cristo. Oremos. Infundi, Senhor, como vos pedimos, a vossa graça em nossas almas, para que nós, que pela anunciação do anjo, viemos ao conhecimento da encarnação de vosso Filho Jesus Cristo, nosso Senhor, que convosco vive e reina na unidade do Espírito Santo. Amém.
2: Queridos irmãos e irmãs, boa noite. Nossa cordial saudação pelas ondas da FM Educativa Santa Clara, a FM de Padre Sátiro, a nossa FM 105. Queremos acolher a todos vocês, desejar paz e bem. Hoje, na primeira e segunda parte do nosso programa Reflexão, nos ajuda o querido Padre Francisco Isaías. Seja muito bem-vindo, Padre Isaías.
3: Queridos ouvintes, damos início a mais um programa Reflexão, aqui na nossa querida FM 105. A liturgia da 21ª semana do tempo comum nos coloca diante de uma pergunta fundamental para a vida cristã: quem é Jesus para nós e o que significa pertencer à sua igreja? No centro de toda esta liturgia estão, portanto, duas realidades inseparáveis: Cristo e a igreja. A fé cristã nasce do encontro pessoal de Jesus, reconhecendo-o como Messias e Filho de Deus, e desenvolve na comunidade daqueles que acolhem sua pessoa, sua palavra e sua missão. Reconhecer Jesus como Cristo não é apenas professar uma verdade de fé, mas assumir uma relação de confiança e compromisso com Ele. A resposta de Pedro expressa a fé da comunidade dos discípulos e revela que a igreja nasce da adesão a Cristo. Reunida em torno dele, ela é chamada a ser sinal vivo do Evangelho, testemunhando no mundo a salvação, a misericórdia e a esperança que Jesus oferece. A missão confiada à igreja exige responsabilidade, discernimento e fidelidade. As chaves entregues a Pedro simbolizam a autoridade de servir, acolher, orientar e discernir os caminhos da comunidade à luz do Evangelho. A igreja não existe para si mesma, mas para continuar, em cada tempo e lugar, a missão de Cristo, tornando sua mensagem compreensível e próxima dos homens e mulheres de hoje. Portanto, renovar nossa adesão a Jesus e nossa constância e consciência de pertença à igreja, somos convidados a perguntar não apenas quem é Jesus, mas também o que significa ser discípulo hoje. Nossa fé em Cristo se transforme em compromisso com a comunidade, em serviço aos irmãos e em todos com o empenho do Evangelho, para que a igreja seja no mundo espaço de acolhida, esperança e salvação. A primeira leitura desta semana nos vem do livro do profeta Isaías. Assim nos escreve o profeta. Leitura do profeta Isaías. Assim diz o Senhor a Sobna, o administrador do palácio: eu vou te destituir do posto que ocupas e demitir-te do teu cargo. Acontecerá que nesse dia chamarei meu servo Eliacim, filho de Elessias, e o visitarei com a tua túnica e colocarei nele a tua faixa. Porei em suas mãos a tua autoridade. Ele será um pai para os habitantes de Jerusalém e para a casa de Judá. Eu o farei levar as obras e as chaves da casa de Davi. Ele abrirá e ninguém poderá fechar. Ele fechará e ninguém poderá abrir. Hei de fixá-lo como estaca em lugar seguro. E ai, ele terá o trono de glória na casa de seu pai. Palavra do Senhor. Esta primeira leitura do tempo comum apresenta a substituição de Sebna por Eliaquim e nos oferece uma profunda reflexão sobre o sentido da autoridade. O profeta Isaías, como consciência crítica do povo, denuncia o uso do poder para interesses pessoais, privilégios e autopromoção. Este novo que o Senhor coloca para administrar todo Israel representa justamente esta tentação de transformar uma função de responsabilidade em benefício próprio. A palavra de Deus recorda que toda autoridade deve estar orientada para o bem da comunidade. Eliaquim recebe as insígnias do poder e, sobretudo, a chave da casa de Davi. A chave simboliza responsabilidade, administração, discernimento e capacidade de abrir e fechar portas. O profeta afirma que ele deverá ser um pai para os habitantes de Jerusalém, para a casa de Judá. Como destacam o comentário dos deonianos, essa imagem revela que a verdadeira autoridade não é fundamentada no domínio, mas no cuidado, na justiça, na solicitude e no amor. Quem recebe uma missão não se torna dono das pessoas, mas servidor delas. Essa liturgia prepara-nos para o Evangelho no qual Jesus confia a Pedro as chaves do reino dos céus. A ligação entre os dois textos mostra que o poder das chaves não é privilégio, mas mistério e ministério. Mas, na igreja, toda autoridade existe para servir a Cristo e ao seu povo. Bispos, presbíteros, coordenadores, ministros e lideranças são chamados a compreender suas funções como serviço, procurando abrir caminhos de acolhida, comunhão e salvação, e não criar barreiras ou espaços de exclusão. A palavra também interpela nossa comunidade e nossa maneira de exercer responsabilidades. Podemos perguntar: usamos as chaves que recebemos para abrir as portas ou para fechá-las? Para servir ou para buscar reconhecimento? A grande mensagem de Isaías permanece atual. A autoridade cristã só encontra seu verdadeiro sentido quando está a serviço do bem comum. Na lógica do Evangelho, quanto maior a responsabilidade, maior deve ser a capacidade de cuidar, acolher, orientar e servir. Chegamos à segunda leitura desta liturgia da carta de São Paulo aos Romanos. Ó profundidade de riqueza, da sabedoria e da ciência de Deus! Como são inescrutáveis os seus juízos e impenetráveis os seus caminhos! De fato, quem conheceu o pensamento do Senhor? Ou quem foi seu conselheiro? Ou quem é que se antecipou em dar-lhe alguma coisa de maneira a ter direito a uma retribuição? Na verdade, tudo é dele, por ele e para ele. A ele a glória para sempre. Amém. Palavra do Senhor. Esta segunda leitura, queridos ouvintes, conclui a reflexão de Paulo sobre o mistério da salvação e o lugar de Israel no projeto de Deus. Depois de contemplar a história marcada por recusas, escolhas e caminhos aparentemente incomparáveis e incompreensíveis, Paulo não termina com uma explicação racional, mas com um hino de louvor e adoração. Ó profundidade da riqueza, da sabedoria e da ciência de Deus. Como destaca o comentário dos Deonianos, os caminhos de Deus ultrapassam infinitamente a compreensão humana. A fé não significa ter respostas para tudo, mas reconhecer humildemente que Deus é sempre maior que nossas certezas e expectativas. Catequeticamente, esse texto nos ensina a superar a tentação de domesticar Deus, como se pudéssemos compreender completamente seus pensamentos e controlar seus projetos. Paulo nos convida a uma fé humilde, capaz de conviver com o mistério. Há situações na vida que não conseguimos explicar, como as nossas perdas, as esperas, os fracassos, mudanças e acontecimentos que parecem contradizer aquilo que esperávamos de Deus. No comentário dos Deonianos, recorda que o verdadeiro crente não é aquele que possui respostas prontas para tudo, mas é aquele que, mesmo sem compreender plenamente, confia, acolhe e continua caminhando. A pergunta não é apenas por que isso aconteceu, mas também como posso continuar confiando em Deus dentro desta realidade. Liturgicamente, essa leitura nos conduz à reflexão, à adoração. Depois de contemplar o mistério da ação de Deus na história, Paulo termina reconhecendo, porque tudo é dele, por ele e para ele. A ele a glória para sempre. Amém. A liturgia faz-nos perceber que a fé amadurece quando deixamos de querer colocar Deus dentro dos nossos limites e nas nossas explicações. E aprendemos a reconhecê-lo como fonte, sentido e destino de toda a existência. Nessa perspectiva, podemos reconhecer uma intuição muito presente na espiritualidade do cardeal José Tolentino de Mendonça. A fé não elimina o mistério, mas ensina-nos a habitá-lo. Há uma sabedoria espiritual em aceitar que em tudo precisa ser imediatamente compreendido para poder ser vivido com confiança. Assim, Paulo revela um Deus cuja grandeza não é ameaça ao ser humano, mas misericórdia que envolve e conduz. Deus não é um concorrente que diminui o homem para afirmar sua própria grandeza. É o Pai que, mesmo quando seus caminhos nos surpreendem, continua conduzindo a história para a salvação. Por isso, toda esta liturgia nos convida a transformar nossas perguntas em confianças, nossas limitações em humildade e nossas incertezas em oração. Diante do mistério de Deus, talvez a resposta mais profunda da fé seja a palavra de Paulo. A ele a glória.

Queridos ouvintes, chegamos a esta parte do nosso programa, na qual nós dedicamos a catequese da Igreja, onde nós escutamos a voz do Santo Padre, o Papa Leão XIV, que durante alguns dias ele vem nos trazendo esta profunda catequese em suas audiências a respeito dos documentos do Concílio Vaticano II. Estamos olhando um pouco a Sacrossanto Concílio, um documento de uma riqueza para a liturgia da Igreja, e na qual o Papa, nesta audiência, dedica uma fala especial à dimensão da música sacra, que está intimamente ligada a toda a vida litúrgica, nas celebrações e em cada instante que nós nos encontramos para celebrar a festa das liturgias da Igreja. Assim nos fala e nos escreve o Santo Padre. Prezados irmãos e irmãs, o sexto capítulo da Constituição Sacrossantum Concilium do Vaticano II é dedicado à música sacra. Nele afirma-se: a tradição musical da Igreja é um tesouro de inestimável valor que excede todas as outras expressões de arte, sobretudo porque o canto sagrado, intimamente unido com o texto, constitui parte necessária ou integrante da liturgia solene. E especifica: a música sacra será tanto mais santa quanto mais intimamente unida estiver à ação litúrgica, quer como expressão dedicada da oração, quer como fator de comunhão, quer como elemento de maior solenidade nas funções sagradas. Encontramos aqui o núcleo do ensinamento conciliar, que confirma e aprofunda a função ministerial da música na liturgia, já salientada por São Pio X no seu Multo Proprio, em 1903. Com efeito, a música faz parte da ação litúrgica e não é mero adorno da celebração. Na liturgia, cantar e tocar significa rezar, sintonizando o próprio coração com os das irmãs e dos irmãos e com Deus na participação ativa do mistério celebrado. Em particular, a música expressa a dimensão afetiva da oração, como afirma Santo Agostinho: cantare amantes este, ou seja, cantar é próprio de quem ama. Isto é muito importante porque ajuda a abrir o coração à ação de Deus na graça e deixar-se moldar por ela. Além disso, o canto favorece a comunhão. Através das sinfonias, as vozes contribui para a união das almas, superando as diferenças entre as pessoas e congregando todos no louvor a Deus. Assim, torna-se epifania da Igreja, manifestação sensível da comunhão que pertence à sua própria natureza. Do profundo significado teológico do canto sacro, como parte integrante da ação litúrgica, derivam algumas exigências. Uma primeira é que, além das modas ou das sensibilidades particulares dos autores, ele deve corresponder a todos os níveis aquilo que é mais apropriado para o momento celebrativo. Além disso, a forma, especialmente no seu aspecto melódico, deve ser nobre e simultaneamente simples, de elevada qualidade musical e facilmente executável, sobretudo quando se destina a ser entoado por uma assembleia. Pelo mesmo motivo, o Concílio Vaticano II recorda que também os textos sejam adaptados, profundos e ao mesmo tempo de fácil compreensão, inspirados principalmente na Sagrada Escritura, nos livros litúrgicos e na tradição espiritual da Igreja. É necessário velar sobre isto, a fim de que se mantenha viva e cresça a dinâmica expressa do antigo princípio lex orandi, lex credendi, ou seja, a lei da oração é também a lei da fé. A Sacrossanto Concílio dedica amplo espaço ao tema da participação ativa dos fiéis, e ela deve ser entendida a partir de uma maior consciência do mistério que é celebrado e de sua relação com a vida cotidiana. O Papa Bento XVI exorta: em espírito de constante conversão que deve caracterizar a vida de todos os fiéis. Além disso, quanto ao modo concreto como ela se pode realizar, através do papel específico da música sacra,
A Constituição oferece uma resposta clara. Promovam-se aclamações dos fiéis, as respostas, a salmodia, as antífonas, os cânticos e um silêncio sagrado, exortando cada um, ministro ou fiel, a fazer tudo e só que é de sua competência, segundo a natureza do rito e as leis litúrgicas, no equilíbrio harmonioso entre os diferentes ministérios, as várias intervenções e os momentos de silêncio. Depois, o concílio atribuiu grande valor ao canto gregoriano, mas sem excluir da celebração outros tipos de música sacra. Uma atenção especial é dedicada inclusive ao órgão, enquanto é admitida a utilização de outros instrumentos, contando que esses instrumentos estejam adaptados, ou seja, adaptáveis ao uso sacro, não desligam da dignidade do tempo e do templo e favoreçam realmente a edificação dos fiéis. Um tema caro à reforma conciliar é o da inculturação, também no campo da música sacra. Salienta-se em particular no que se refere às tradições musicais das diferentes culturas, a importância de as ter seriamente em consideração como parte da vida religiosa e social das pessoas. Por isso, recomenda-se que, por um lado, que se implemente em todos uma adequada educação do sentido religioso e, por outro, na medida do possível, que se promova a música tradicional desses povos nas escolas e nas ações sagradas. No contexto litúrgico, uma tarefa especial é reconhecida à Escola Cantorum, instrumento pastoral cuja promoção é recomendada como a função de assegurar a justa interpretação das partes que lhe pertencem, conforme o destino genérico de canto, e promover a participação ativa dos fiéis no canto. Por esta razão, os padres conciliares recordam que se promova a formação e a prática da música sacra. Nos seminários, noviciados e casas de estudos de religiosos de ambos os sexos, bem como noutros institutos e escolas católicas, e que aos músicos e aos cantores se assegurem uma sólida formação litúrgica. Caros irmãos e irmãs, os padres da Igreja atribuem grande importância ao canto litúrgico, símbolo da comunhão eclesial. Por isso, podemos concluir com estas bonitas expressões de Santo Inácio de Antioquia: vós, um por um, tornai-vos um coro, a fim de que, harmoniosos no acorde e assumindo a tonalidade de Deus na unidade, canteis em uníssimo por meio de Jesus Cristo ao Pai, para que vos ouça e pelas boas obras que realizais reconheça que sois membros do seu Filho. Esta foi a audiência geral do nosso querido Papa Leão XIV.

0: A Deus tudo pertence, mas a nós Ele confiou a missão de assumir o projeto de seu reino. Acolhamos no programa Reflexão a palavra que nos questiona sobre nossa adesão à pessoa de Jesus. O padre Isaac Hilário Monte Silva, do Instituto Nova Jerusalém, neossacerdote que realiza sua missão pastoral na paróquia de São Paulo Apóstolo, aqui em Mossoró, é o nosso convidado nesta 21ª Semana do Tempo Comum.
1: Queridos irmãos e irmãs, ouvintes da Rádio 105, paz e bem, a boa de Mossoró. Que alegria poder estar com vocês nesse momento, nessa transmissão dessa boa de Mossoró. Que a palavra de Deus hoje entre em nossa casa, em nossos corações e, sobretudo, em nossa vida. Aqui quem fala é o padre irmão Isaac, do Instituto Religioso Nova Jerusalém. Vamos à reflexão do Evangelho de São Mateus, que nos apresenta uma das perguntas mais importantes de toda a Bíblia. Jesus pergunta aos seus discípulos: "E vós, quem dizeis que eu sou?" É uma pergunta que atravessa séculos. Jesus não está perguntando apenas às pessoas do que pensam sobre ele. Ele quer saber o que nós pensamos. Como podemos ver isso? É fácil dizer quem é Jesus para os outros nessa perspectiva. Jesus é o Filho de Deus, Jesus é o Salvador, Jesus é o Messias, Jesus é o Senhor. Tudo isso é verdadeiro, mas existe uma diferença entre saber quem é Jesus e ter uma relação pessoal com ele. Por isso, hoje Jesus olha também para cada um de nós e nos pergunta: quem sou eu para vós? Quem sou eu para cada um de vocês? Talvez essa pergunta seja a mais importante que podemos responder hoje. Pedro toma a palavra e responde: tu és o Cristo, o Filho de Deus vivo. Pedro não apresenta simplesmente uma opinião, ele faz uma profissão de fé. E Jesus diz a Pedro: feliz és tu, Simão, filho de Jonas, porque não foi a carne e o sangue que te revelaram isso, mas o meu Pai que está nos céus. Aqui encontramos algo muito importante. A fé é um dom de Deus, mas precisa ser acolhida e vivida por nós. Pedro ainda não compreende tudo. Pedro tinha suas limitações. Pedro erraria muitas vezes. Mais adiante, ele chegaria até a negar Jesus. E isso nos ensina algo muito bonito. Jesus não escolhe pessoas perfeitas, Jesus escolhe pessoas disponíveis. Pedro não era perfeito, mas estava disposto a caminhar com Jesus. E talvez alguém que esteja ouvindo agora pare para pensar e até diga: padre, eu tenho meus defeitos, eu já errei tanto na minha vida não está como se deveria. Meu irmão, minha irmã, Jesus não procura pessoas perfeitas. Ele procura corações que estejam dispostos a caminhar com ele. Depois da profissão de fé de Pedro, Jesus entrega-lhe uma missão. Tu és Pedro, e sobre essa pedra edificarei a minha igreja. A partir desse momento, aparece claramente no Evangelho a dimensão comunitária de fé. Nós não somos cristãos apenas individualmente. A fé nos conduz à igreja, à comunidade, à celebração, à missão, ao serviço aos nossos próximos. São João Crisóstomo, padre da patrística, já nos falava, uma das grandes padres da igreja, né? Insistia nessa necessidade de uma fé que não permanecesse apenas nos nossos lábios, mas que transformasse a nossa vida. Não basta dizer Senhor, Senhor. É necessário permitir que o Cristo transforme nossas atitudes. E aqui está uma pergunta para nós. Se eu digo que Jesus é Cristo, isso parece de maneira como trato na minha família também? Aparece na maneira como trato com os pobres? Aparece na maneira como eu perdoo? Aparece na maneira como trabalho? Aparece na maneira como enfrento os problemas? Porque professamos Jesus como o Senhor, significa permitir que Ele seja realmente o Senhor das nossas vidas. São Pedro, naquele momento, reconhece Jesus como Cristo. E a igreja, ao longo dos séculos, continua anunciando esta mesma fé. O Catecismo da Igreja Católica nos ensina que a igreja está fundamentada sobre a fé dos apóstolos e de que Pedro ocupa um lugar singular no colégio apostólico. Mas existe algo ainda mais profundo. A igreja não pertence a Pedro. A igreja não pertence ao padre. A igreja não pertence ao bispo. A igreja não pertence a quem fica ali com as chaves daquela capela, daquele espaço, daquele local. A igreja pertence a Cristo. É Jesus quem diz: edificareis a minha igreja. Por isso, meus queridos irmãos e irmãs, quando atravessamos momentos difíceis na igreja, quando encontramos nossas próprias limitações ou as limitações de outras pessoas que fazem parte dela, precisamos recordar: a igreja é de Cristo. Nós somos servos, nós somos discípulos, nós somos chamados a colaborar com aquilo que Jesus começou. E existe uma segunda pergunta que precisamos levar conosco hoje. Se Jesus perguntasse: quem dizes que eu sou? O que vocês responderiam? Talvez você diga: Jesus é aquele que me sustenta quando eu pensei em desistir. Jesus é aquele que estava comigo na doença. Jesus é aquele que me deu forças quando pedi a alguém. Jesus é aquele que me perdoou. Jesus é aquele que me chamou novamente para perto. Perceba, quando encontramos verdadeiramente com Jesus, nossas respostas deixam de ser apenas uma definição teológica. Elas passam a ser um testemunho de vida. Jesus não quer ser apenas conhecido por nossa inteligência. Ele quer ser amado, seguido e testemunhado. Por isso, façamos desse dia essa pequena oração, que possamos rezar como Jesus. Se vocês puderem fazer essa oração comigo, repitam comigo: Senhor Jesus, quando eu estiver confuso, sede minha luz. Quando eu estiver cansado, sede a minha força. Quando eu estiver triste, sede minha esperança. Quando eu cair, levanta-me. Quando eu me afastar, chama-me novamente. E quando me perguntares quem eu sou para vós, que eu responda como Pedro: tu és Cristo, o Filho do Deus vivo. Amém. E essa profissão de fé não fique somente nos nossos lábios, mas transforme nossa vida. Queridos ouvintes da 105 Paz e Bem, leve hoje essa frase no coração: Jesus não quer apenas saber quem eu sou ou penso sobre Ele. Jesus quer saber se eu estou disposto a caminhar com Ele. Que Nossa Senhora nos ajude a permanecer sempre próximos de seu Filho. E que Deus abençoe a todos vocês, suas famílias, sua casa, seu trabalho e todas as necessidades. Em nome do Pai, do Filho e do Espírito Santo. Amém. Paz e bem para todos.

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1: Olá, boa noite.
2: Boa noite para você que nos acompanha em todo o país.
1: Segunda-feira, 24 de agosto de 2026.
2: Vamos aos destaques do dia.
1: Saúde.
2: Meu SUS Digital vai oferecer teleatendimentos a mulheres em situação de violência e mães atípicas. Graziele Bezerra.
3: Cada usuária poderá realizar até 10 sessões. Ao final das sessões, a mulher poderá ser encaminhada para a continuidade do cuidado em um centro de atenção psicossocial.
1: Motoristas já podem consultar em um único lugar as passagens por pedágios eletrônicos e verificar se há tarifas pendentes.
2: Plataforma reúne dados sobre registro, situação da tarifa e canal de pagamento. Luciana Colares de Holanda.
4: O pedágio eletrônico, chamado de Free Flow, permite a passagem de veículos pelos pontos de cobrança sem a necessidade de parada em canção.

0: Delas ou cabines fiscais.
1: Mobilização por pessoas desaparecidas.
2: Familiares podem doar DNA para auxiliar nas buscas. Pablo Mundim.
3: O DNA do familiar é incluído em bancos de perfis genéticos e pode ser comparado com materiais de pessoas encontradas vivas ou mortas cuja identidade ainda não foi confirmada.
1: Hoje na apresentação da Voz do Brasil, Luciana Vasconcelos e Luciano Seixas.
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1: Pequenas empresas devem ficar de olho. O número de serviços disponíveis em órgãos do Poder Público Federal deve aumentar. E assim, podem surgir novas oportunidades de negócios.
2: E como funciona? Por meio de plataforma, o órgão público divulga uma necessidade de serviço ou de aquisição de alimentos. E os fornecedores cadastrados podem enviar suas propostas com o preço pelo qual realizariam o trabalho.
1: Quem tem mais informações ao vivo é Gabriela Noronha. Boa noite, Gabriela.
4: Boa noite, Luciano. Boa noite a todos os ouvintes da Voz do Brasil. Boa noite, Luciana. Olha, é isso mesmo. Bancos públicos, Correios e outras entidades federais, como o Fundo Nacional de Desenvolvimento da Educação, o FNDE, vão utilizar a plataforma Contrata Mais Brasil para contratar microempreendedores individuais em serviços de manutenção e pequenos reparos e também outros serviços. Com a assinatura do termo de adesão nesta segunda-feira, as instituições públicas se somam aos demais órgãos federais, como escolas, prefeituras, governos estaduais e também que já utilizam, né, a ferramenta para contratar os serviços. A lista inclui profissionais de diferentes áreas, como explica o ministro do Empreendedorismo, da Microempresa e da Empresa de Pequeno Porte, Paulo Henrique Pereira.
5: É a possibilidade de uma escola contratar o pedreiro, pintor do bairro, que às vezes tem a filha ou o filho estudando na escola, para fazer o serviço público, ao invés de mandar esse dinheiro para uma grande empresa. É um hospital que vai comprar comida de um produtor local, ou uma agência do Banco do Brasil que vai buscar lá a cozinheira para fazer um evento que é uma empreendedora local, deixando o dinheiro nos territórios, nas localidades.
4: E olha, para participar, o MEI e microempresas devem acessar a plataforma com a conta gov.br, informar o CNPJ, realizar o cadastro no sistema de cadastramento unificado de fornecedores e, quando necessário, selecionar os serviços que oferecem. A partir daí, eles poderão enviar propostas para oportunidades disponíveis em seu município ou região. E a contratação é realizada toda de forma digital e pode ser concluída em até 5 dias após a publicação da demanda pelo órgão público. A secretária-geral do Ministério da Defesa, Sinária Wagner Fredo, conta como o sistema auxilia a contratação de serviço nas Forças Armadas.
6: Há uma conexão com os fornecedores locais para serviços de pequena monta. Então, a partir desse valor, que são aquisições até 13 mil, são feitas essas contratações e hoje, dessas 390 unidades cadastradas, 148 já fizeram pelo menos uma aquisição.
4: E olha, a plataforma e o formulário de cadastro para fornecedores e órgãos públicos estão disponíveis no endereço oficial contratamaisbrasil.sistema.gov.br. Luciano.
2: Muito obrigada, Gabriela Noronha, pelas informações ao vivo aqui na Voz do Brasil.
1: O governo federal publicou no Diário Oficial resolução que define os segmentos que têm direito a crédito pelo Plano Brasil Soberano.
2: Tem direito a solicitar empréstimos ao BNDES, Banco Nacional de Desenvolvimento Econômico e Social, exportadores afetados pelas tarifas extras impostas pelos Estados Unidos e companhias e fornecedores que estão sofrendo com os conflitos no Oriente Médio.
1: Também podem acessar os recursos, projetos industriais e tecnológicos nas etapas de lavra associadas a beneficiamento, refino ou transformação de minerais.
2: E ainda produtores de fertilizantes e setores industriais de relevância para a balança comercial brasileira.
1: Quem usa o pedágio eletrônico nas rodovias, aquele que você passa sem parar na cancela e efetua o pagamento depois, agora pode acompanhar seus registros por aplicativo.
2: Em um só local será possível conferir as passagens em pedágios, os valores e até dar uma entrada em contestação.
0: O pedágio eletrônico, chamado de Free Flow, permite a passagem de veículos pelos pontos de cobrança sem a necessidade de parada em cancelas ou cabines fiscais. E a partir de agora, o motorista que usa esse sistema vai poder consultar todos os registros de passagem por meio do aplicativo CNH do Brasil, que tem mais de 81 milhões de usuários. Será possível consultar registros nas rodovias que utilizam o sistema, sejam elas federais ou estaduais. O ministro dos Transportes, Jorge Santoro, deu detalhes sobre a plataforma.
7: Qualquer pessoa pode consultar as suas passagens nos postos de free flow no país inteiro. Com o aplicativo ela vai ter a noção exata se passou ou não passou, quando ela passou, em qual rodovia ela passou. Agora ele tem um órgão oficial que é a Senatran que diz, ele passou ali realmente. Ah, mas eu não passei. Então ele vai lá no aplicativo, ele pode fazer a contestação. Eu não passei, não concordo com aquela cobrança. E até nisso o aplicativo é mais moderno.
0: Hoje, 14 concessionárias já estão integradas à plataforma. O aplicativo envia notificações sobre a cobrança e o motorista tem até 30 dias para pagar pela passagem no pedágio. Mas atenção, o pagamento não é feito pela plataforma. O CNH do Brasil direciona o usuário ao canal disponibilizado pela concessionária. Reportagem Luciana Colares de Holanda.
1: Parentes de desaparecidos contam com a tecnologia para ajudar na localização dessas pessoas.
2: Em todo o país, postos de coleta de DNA do Ministério da Justiça e Segurança Pública estão preparados para receber os familiares que ainda não tenham doado material genético.
1: A doação é simples e aumenta as chances pela busca da pessoa que desapareceu.
8: São 342 postos de coleta disponíveis em todo o país. A coleta é uma forma de ampliar as chances de identificação de pessoas desaparecidas. O secretário nacional de segurança pública, Chico Lucas, explica que o DNA do familiar é incluído em bancos de perfis genéticos e pode ser comparado com materiais de pessoas encontradas vivas ou mortas, cuja identidade ainda não foi confirmada.
9: Existe, então, um universo de pessoas que ainda possam ser identificadas. Por quê? Porque muitas vezes os parentes não vão atrás, os parentes não sabem. A amostra só pode ser usada para fins de localização de desaparecidos, porque a pessoa pode ter receio de ser, por exemplo, comparado com um criminal. Então, essa identificação não serve a fins criminais, só civis.
8: Desde 2021, foram 815 identificações de pessoas desaparecidas através dos bancos de DNA. A recomendação é que participem da campanha, preferencialmente familiares biológicos diretos, pai ou mãe, filhos ou irmãos da pessoa desaparecida. Menores de idade também podem participar, acompanhados e autorizados por um responsável. A coleta é simples, feita com um cotonete ou uma pequena esponja na parte interna da bochecha. Não é necessário estar em jejum. Simone de Jesus, da Coordenação de Políticas sobre Pessoas Desaparecidas do Ministério da Justiça, defende que o procedimento ajuda na identificação.
10: Quem tem um familiar desaparecido, que doe seu material, que isso é uma possibilidade muito importante de poder resolver e ter uma resposta numa situação que a gente sabe que é tão desesperadora para todos os familiares.
8: Quem já forneceu DNA em campanhas anteriores não precisa repetir o procedimento. O perfil continua armazenado e pode ser comparado em novos registros. O familiar deve procurar os postos indicados pelo Ministério da Justiça, munidos de documento de identificação, o memorando de encaminhamento da delegacia e, se possível, documentos da pessoa desaparecida. Reportagem Pablo Mundim.
2: Os endereços dos postos de coleta podem ser consultados em gov.br/mj.
1: Escuta, acolhimento e orientação a mulheres em situação de vulnerabilidade.
2: A partir de hoje serão disponibilizados 100 mil teleatendimentos a elas pelo SUS.
1: Conheça os detalhes na reportagem de Graziele Bezerra.
11: O serviço é voltado a mulheres em situação de violência, mães atípicas e mulheres que cuidam de familiares com deficiência ou doenças raras. A expectativa é realizar até 100 mil teleatendimentos por mês a partir desta segunda-feira. As consultas poderão ser agendadas via Meu SUS Digital, como explica a secretária de Atendimento Especial da Saúde do Ministério da Saúde, Ana Luísa Caldas.
12: Essa oferta de maneira remota, de maneira na palma da mão, para a gente facilitar e, de fato, conseguir superar algumas barreiras de acesso. A gente sabe que a gente ainda não consegue ter a capilaridade que a gente gostaria de ter de serviços especializados em todos os territórios nacionais. Então, por que não utilizar também da saúde digital, atendimento remoto, a favor e em prol dessas pessoas no território?
11: Para agendar um atendimento, basta acessar o aplicativo Meu SUS Digital com a conta gov.br, selecionar a opção Acolhe Mais e realizar o cadastro. Em até 24 horas, a paciente receberá o contato da equipe do SUS para escolher a data e o horário da consulta. Cada usuária poderá realizar até 10 sessões, com possibilidade de realizar um novo ciclo quando necessário. Especialistas em saúde mental foram capacitadas para identificar situações de risco em que a paciente esteja, como explica o ministro da Saúde, Alexandre Padilha.
13: Começa com a psicóloga, combinando com aquela mulher, qual que é a palavra que você pode usar como código para interromper a consulta, se você sentir uma situação de risco, se o agressor passar por aqui, entrar por aqui, né? O papel vai ser acolher e buscar construir um conjunto do cuidado junto ali com o município, junto com a rede local, com as potências que a rede local tem, né?
11: Ao final das sessões, a mulher poderá ser encaminhada para a continuidade do cuidado em um centro de atenção psicossocial ou em um outro serviço da rede. O teleatendimento está disponível de segunda a sexta-feira, das 8 da manhã às 8 da noite, e aos sábados, das 8 da manhã às 2 da tarde. Reportagem Graziele Bezerra.
2: E uma ferramenta digital ajuda quem deseja se livrar do vício em bebidas alcoólicas.
1: Disponível no Meu SUS Digital, o Modera Brasil disponibiliza testes, dicas e informações e pode recomendar o usuário a procurar ajuda médica.
2: O tratamento para o alcoolismo está disponível no Sistema Único de Saúde.
14: Davi Alves de Souza, morador de Brasília, é filho de um pai alcoólatra e perdeu a mãe aos 7 anos de idade. Ele conta que encontrou na bebida uma forma de preencher o vazio deixado pela mãe. Aos 42 anos, decidiu buscar ajuda para abandonar a dependência.
15: Pedi trabalho, pedi esposa, falei assim, eu não quero mais, eu acho que eu vou conseguir, eu tenho certeza que eu vou conseguir.
14: Dados do Ministério da Saúde apontam que cerca de 20% dos brasileiros com mais de 18 anos ingerem pelo menos 6 doses de álcool em uma única ocasião. O consumo excessivo é um dos principais fatores de risco para diversas doenças. Também provoca prejuízos emocionais e sociais, como lembra a gerente do Centro de Atenção Psicossocial, Álcool e Outras Drogas de Samambaia, Gabriele Tereza de Jesus.
16: Normalmente a família chega um momento que não quer mais, nem os filhos, nem a esposa, então eles vêm na questão do trabalho, deixam de ir ao trabalho ou perdem o emprego, ficam em situação de rua.
14: A ferramenta Modera Brasil, disponível no Meu SUS Digital, oferece meios de prevenção ao uso exagerado de bebidas alcoólicas. O aplicativo permite ao cidadão avaliar o padrão de consumo e recomenda, quando necessário, procurar os serviços da rede pública de saúde. O Modera Brasil foi desenvolvido pela Universidade de São Paulo em parceria com o Ministério da Saúde, como explica a secretária de Atenção Primária à Saúde, Ana Luísa Ferreira Caldas.
17: O aplicativo ele vem como uma ferramenta de autocuidado apoiado para fazer a avaliação do nosso consumo alcoólico enquanto cidadãos, mas também traz diversas ferramentas dentro do próprio aplicativo aplicativo para educação e saúde, traz o consumo, né, de quanto que custa esse consumo alcoólico que as pessoas acabam utilizando na sociedade de maneira geral, exatamente para a gente poder fazer promoção da saúde, levar o autocuidado apoiado e conhecimento técnico baseado em evidência para a população se sentir também segura com as informações na palma da mão.
14: E para quem precisa de ajuda para enfrentar problemas relacionados ao consumo de álcool, a Unidade Básica de Saúde é a primeira porta de entrada para o cuidado no SUS. As equipes orientam como reduzir ou interromper o consumo e oferecem ainda tratamento de saúde para doenças associadas ao uso de bebidas e, quando necessário, encaminham para um atendimento especializado nos Centros de Atenção Psicossocial, Álcool e Outras Drogas, CAPS. Reportagem Cleide Lopes.
1: A vacinação de crianças e adolescentes menores de 15 anos segue em todo o país até 1º de setembro, dentro da campanha nacional de multivacinação.
2: Pais e também responsáveis devem procurar uma unidade de saúde e levar a caderneta de vacinação em papel ou pelo Meu SUS Digital para conferir se há doses em atraso e manter a proteção contra mais de 20 doenças.
1: No último sábado, o Dia D reforçou a mobilização com atendimento em unidades de saúde, pontos móveis e espaços públicos.
18: Em Brasília, o servidor público Daniel Moreira aproveitou o dia de folga para atualizar a caderneta de vacinação dos filhos.
19: Eu trouxe as crianças para verificar se a cobertura vacinal estava adequada, se não. E aproveitei e também verifiquei se as minhas vacinas estavam em dia.
18: Famílias inteiras reservaram o sábado para ficar em dia com a saúde. Unidades básicas de todo o país abriram as portas para a campanha de multivacinação. O ministro da Saúde, Alexandre Padilha, falou da importância da vacina.
20: Vocês, pais e mães atuais, só não têm paralisia infantil, só não tiveram meningite, só não tiveram sarampo, porque um dia o seu pai e a sua mãe saiu de casa e te levou para vacinar. Hoje a vacina está o ano inteiro lá. Se tiver dificuldade de levar na unidade de saúde, faz uma autorização para tomar a vacina na escola, que as equipes de saúde da família de todo o país vão até as escolas vacinar as crianças. Então tem toda a oportunidade para vacinar, manter sua criança protegida.
18: Por causa do surgimento de um surto de sarampo em vários países das Américas, a vacinação contra a doença está sendo reforçada, como destacou o ministro Alexandre Padilha.
20: Quem é de São Paulo, São Bernardo e Guarulhos, são três cidades que hoje têm pouco mais de 20 casos identificados desde o começo de julho, precisa tomar a vacina do sarampo, mesmo se achar que está com a caderneta atualizada.
18: O dia D de vacinação também atraiu idosos e gestantes aos postos de vacinação. Foi o caso da aposentada Dalva Dourado.
21: Sem as vacinas, não é como que a gente vai se livrar das epidemias, das doenças. Tem que vacinar.
18: Já a bancária Ana Paula Medeiros trouxe o filho e acabou também sendo vacinada.
22: Eu tomei 3, todas que estavam em atraso, e aí agora já está tudo em dia.
18: A pequena Maria Clara de Andrade, de 10 anos, resumiu bem o sentimento de estar imunizada.
23: Se você pegar uma doença, pode ser pior do que vacinar, bem pior.
18: A campanha segue até o dia 1º de setembro, com a oferta de 20 vacinas do calendário nacional. A estratégia protege contra doenças graves como meningite, tuberculose, hepatite e cânceres associados ao HPV. Reportagem Luana Caro.
2: Já está disponível para consulta o 4º e último lote da restituição do Imposto de Renda 2026.
1: O valor pode ser creditado na conta do contribuinte até o dia 31 de agosto.
2: A consulta ao lote pode ser feita no portal ou no aplicativo da Receita Federal.
24: A consulta ao 4º lote de restituição do Imposto de Renda à Pessoa Física de 2026 começa nesta segunda-feira, dia 24 de agosto. O lote também inclui restituições residuais de anos anteriores. São 521.935 restituições, que somam quase R$1.240.000. O crédito será realizado em 31 de agosto e é feito somente em conta do titular da declaração. Entre os beneficiados estão contribuintes com prioridade legal, como idosos, pessoas com deficiência ou doença grave e contribuintes cuja a principal fonte de renda seja o magistério. A consulta pode ser feita no portal da Receita Federal, gov.br/Receita Federal, em Meu Imposto de Renda, e depois em Consultar Minha Restituição. Também é possível verificar a situação pelo aplicativo da Receita Federal. Se houver pendências na declaração, o contribuinte pode corrigir as informações por meio de uma declaração retificadora. Dilson Santa Fé, para a Voz do Brasil.
1: Foi apresentada esse mês a versão atualizada de uma publicação com o mapeamento de riscos para a prevenção de desastres naturais no país.
2: O texto traz avanços científicos e técnicos das últimas décadas, desde a obra original publicada em 2007.
1: O objetivo é apoiar os municípios na elaboração de planos, projetos e obras de redução de riscos diante dos impactos trazidos pelas mudanças climáticas.
2: Entre elas, o fenômeno do El Niño, que traz impactos como chuvas acima da média na região sul e seca e calor acentuados na porção norte.
1: Foi o que apontou Rodolfo Moura, diretor do Departamento de Mitigação e Prevenção de Risco do Ministério das Cidades.
3: Só é possível atuar nos desastres se a gente conhece o risco. No momento que a gente está vivenciando agora, de crise climática, de possível intensificação dos processos com o El Niño que se avizinha. Então a gente entende que é um documento que pode já surtir efeito como um documento que pode trazer ações de prevenção de norte a sul do Brasil.
2: A publicação está disponível no site gov.br/cidades.
1: A música brasileira e suas partituras, agora na internet.
2: Um espaço onde notas, acordes e melodias que fazem parte da nossa história estão a um clique de distância.
1: O novo portal de partituras amplia o acesso a esse patrimônio musical, colaborando também para o ensino musical brasileiro.
4: Chico Buarque, Tom Jobim, Hermeto Pascoal, nomes da música brasileira que agora têm partituras de suas composições reunidas na plataforma online Partituras Brasileiras. A diretora do Centro de Música da Fundação Nacional de Artes, FUNARTE, Eulícia Esteves, explica o que é possível encontrar no site.
5: Partituras do nosso cancioneiro popular, partituras de música de concerto, de compositores brasileiros, ou seja, é uma plataforma de partituras de compositores nacionais, para várias formações, para orquestras, para bandas e para instrumento solo também.
4: O acervo contempla materiais voltados ao ensino musical. Além das partituras, é possível também conhecer obras da música brasileira em formato digital. Na plataforma, o usuário pode pesquisar em itens como catálogo geral, ensino musical e Bienal da Música Brasileira Contemporânea. Eulícia Esteves, da FUNARTE, destaca quem pode usar o material.
5: Músicos, professores, pesquisadores, amantes da música brasileira de uma forma geral.
4: A plataforma vai permitir o aumento gradual do acervo, como explica o músico, pesquisador e professor Renato Borges.
6: Porque já existe uma quantidade razoável de repertório que é disponibilizado, né, e em projetos digitais a tendência é que essa quantidade vai aumentar com o passar do tempo.
4: A pesquisa da partitura pode ser feita pelo nome do compositor, título da obra e formação instrumental, como banda marcial, por exemplo. Também é possível pesquisar por diferentes instrumentos e tipos de voz, como soprano e tenor. O endereço da plataforma é partiturasbrasileiras.funarte.gov.br. Reportagem, Márcia Fernandes.
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2: Lista de espera do programa Universidade para Todos, o ProUni, para o segundo semestre do ano, recebe manifestações de interesse nos dias 26 e 27 de agosto, quarta e quinta-feira.
1: Podem participar os candidatos que não foram pré-selecionados nas chamadas anteriores e aqueles que não conseguiram vaga por falta de formação de turma.
2: O processo é gratuito e deve ser feito pelo Portal Único de Acesso ao Ensino Superior.
1: Essas foram as notícias do governo federal.
2: Uma realização da Secretaria de Comunicação Social da Presidência da República.
1: Com produção da empresa Brasil de Comunicação.
2: Fique agora com as notícias do Poder Judiciário e do Congresso Nacional. Uma boa noite.
1: Boa noite para você. Até amanhã.
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8: Supremo inicia audiência pública para debater a constitucionalidade de dispositivos da lei antifacção.
9: TST discute o controle do uso de banheiro no trabalho.
8: STJ decide que judiciário só pode determinar tratamento pelo SUS no exterior em situações excepcionais.
9: Boa noite, eu sou Arthur Filho.
8: E eu sou Walter Lima.
9: O Supremo iniciou hoje uma audiência pública para debater a constitucionalidade de dispositivos da lei antifacção.
8: Ao todo, 48 expositores foram admitidos para apresentar argumentos técnicos sobre dispositivos da nova legislação, que são questionados em 4 ações diretas de inconstitucionalidade em tramitação na Corte.
9: Oficialmente denominada Marco Legal do Combate ao Crime Organizado, a lei que entrou em vigor em março alterou o Código Penal, o Código de Processo Penal e outras leis penais.
8: O texto define como facção criminosa o agrupamento de pelo menos 3 pessoas que empreguem violência, grave ameaça ou coação para exercer controle territorial ou social, intimidar a população e autoridades ou atacar serviços estruturais essenciais. A audiência será retomada amanhã pela manhã e se estende na parte da tarde.
9: Judiciário só pode obrigar o SUS a custear tratamento médico no exterior em casos excepcionais, como comprovação de que não há tratamento eficaz disponível no Brasil.
8: Para o STJ, o direito à saúde não garante acesso à melhor tecnologia médica disponível no mundo. Fátima Uchoa.
2: Com esse entendimento, a segunda turma do STJ manteve a negativa do TRF4 para que a União custeasse o transplante intestinal e o tratamento de uma menina de 11 anos em hospital dos Estados Unidos. O ministro relator Marco Aurélio Belize explicou que havia dados técnicos sobre hospitais brasileiros habilitados para o referido transplante. O ministro também ressaltou que a proteção integral assegurada a crianças e adolescentes não afasta a necessidade de observar os critérios técnicos, a organização do SUS e a igualdade na distribuição de recursos, devendo a proteção integral ser harmonizada com a sustentabilidade do sistema e com as escolhas legítimas de política pública.
9: O TST faz audiência pública nesta terça-feira para debater o controle e a limitação do uso de banheiro por empregados durante o trabalho.
8: O assunto diz respeito principalmente a setores específicos como teleatendimento e frigoríficos. Simone Moura.
10: Para muitos trabalhadores, o tempo de trabalho é tão cronometrado que é difícil até ir ao banheiro durante o serviço. Mas essa é uma necessidade básica de qualquer pessoa. Por isso, o assunto virou tema de audiência aqui no TST. O Tribunal Superior do Trabalho quer ouvir trabalhadores, empresários, médicos, para discutir a possibilidade de acordos e convenções coletivas flexibilizarem regras relacionadas ao uso de banheiros em atividades como teleatendimento e frigoríficos. A audiência será realizada às 2 horas da tarde desta terça-feira na sede do TST, com transmissão ao vivo pelo canal do Tribunal no YouTube.
9: Participação dos eleitores é destacada pelo presidente do TSE durante a eleição simulada no Maranhão.
8: O teste reuniu mais de 1000 eleitores e reproduziu as condições de uma eleição real. Vitor Struck.
12: A participação dos eleitores é fundamental para garantir a força e a legitimidade da democracia. A avaliação é do presidente do TSE, ministro Cássio Nunes Marques, que acompanhou uma eleição simulada em Paulino Neves, no Maranhão. A iniciativa, promovida pelo TRE do Maranhão, é acompanhada pelo TSE. Funcionou como um ensaio para as eleições gerais de 2026. A simulação reproduziu as etapas de uma eleição real, desde o primeiro voto até a emissão do boletim de urna no fim do dia. Técnicos e observadores do TSE acompanharam a operação. Segundo o presidente do tribunal, o uso da tecnologia na justiça eleitoral tem como objetivo garantir que a vontade do eleitor seja registrada de forma exata, transparente e segura.
13: A tecnologia, para essa justiça especializada, nunca representou um fim em si mesmo, mas sim o meio pelo qual garantimos que a vontade do eleitor seja registrada de forma exata, transparente e inviolável.
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9: A você, uma boa noite.
8: E até amanhã.
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14: Eu sou Paula Groba.
15: E eu sou Ricardo Nakaoka.
14: E estes são os destaques de hoje do Jornal do Senado, que começa agora.
15: Fim da escala 6x1 é defendida em sessão de homenagem ao Tribunal Superior do Trabalho.
14: PEC com mudanças na segurança pública chega ao Senado.
15: Campanha mobiliza familiares de desaparecidos para coleta de DNA.
14: Boa noite.
15: Boa noite.
14: O mundo do trabalho mudou, os desafios também. A inteligência artificial, a automação e as plataformas digitais estão transformando profissões, jornadas e relações entre trabalhadores e empregadores. Em meio a tantas mudanças, velhos problemas permanecem, mas ganham novas formas.
15: Uma sessão especial do Senado celebrou nesta segunda-feira os 80 anos do Tribunal Superior do Trabalho. Durante o evento, parlamentares e representantes da Justiça Trabalhista defenderam o fim da escala 6x1 e o combate à precarização no mercado laboral. A repórter Marcela Diniz traz os detalhes.
16: Em 1946, o então Conselho Nacional do Trabalho passou a integrar oficialmente o Poder Judiciário e a se chamar Tribunal Superior do Trabalho. De lá até hoje, muita coisa mudou nas relações entre patrões e empregados. Terceirização, trabalho intermitente e outros tipos de contrato que não abrangem direitos que eram consagrados em outros tempos, como férias remuneradas e auxílio-doença. A tecnologia também impactou o mundo laboral. Diante dessa realidade, a Justiça do Trabalho precisa compreender os novos cenários e assegurar proteção ao elo mais fraco, o trabalhador. O presidente do TST, ministro Luiz Felipe Vieira de Melo Filho, comentou esse desafio.
17: A inteligência artificial, a automação, a economia digital e o trabalho intermediado por plataformas já fazem parte da realidade de milhões de pessoas. A própria noção de tempo e local de trabalho passa por profundas mudanças. A velha exploração do trabalho assume novas faces e desafia, cotidianamente, o mistério de distribuir justiça social.
16: O senador Paulo Paim, do PT do Rio Grande do Sul, defendeu que o Congresso aprove leis que garantam proteção trabalhista e o direito de viver para além do trabalho.
19: É urgente que o Brasil ponha o fim da escala 6x1 e promova a redução da jornada de trabalho para 40 horas semanais sem redução salarial. Isso é modernizar as relações de trabalho.
16: Ministros do TST já defenderam publicamente a aprovação da proposta de emenda à Constituição que acaba com a escala 6x1 e reduz a jornada máxima para 40 horas semanais. A PEC está na Comissão de Constituição e Justiça do Senado.
14: O Senado analisa o projeto de lei que torna obrigatória a realização do teste do bafômetro ou exames toxicológicos para todos os condutores envolvidos em acidentes de trânsito.
15: A proposta também estabelece que o crime de homicídio culposo ao volante sob efeito de álcool ou drogas seja inafiançável. A reportagem é de Bruno Lourenço.
26: O projeto torna obrigatória a testagem de alcoolemia ou de outras substâncias psicoativas em motoristas envolvidos em sinistros. O autor, senador Fabiano Contarato, do PT do Espírito Santo, que já foi delegado, afirma que a medida busca evitar dúvidas na perícia e agilizar a identificação de casos de embriaguez logo após a ocorrência.
27: O que o projeto faz é que, em estado flagrancial, ele vai ser preso em flagrante. Aí o juiz, na audiência de custódia, é que vai avaliar se ele vai manter a prisão em flagrante ou se ele vai converter a prisão em flagrante preventivo.
26: Além da testagem compulsória, a proposta veda a concessão de fiança nos casos em que o motorista alcoolizado ou drogado causar a morte de outra pessoa. A medida já foi aprovada na Comissão de Segurança Pública.
14: E a segurança pública pode ganhar novas regras diretamente na Constituição. A chamada PEC da Segurança Pública começa a avançar no Senado após ser enviada à Comissão de Constituição e Justiça. Entre outros pontos, a proposta prevê maior integração das ações de segurança entre União, estados e municípios.
15: Com a escolha de um relator, o texto poderá entrar na fase de discussão. Os detalhes com o repórter Herman Kulitz.
28: A chamada PEC da Segurança Pública busca modificar a Constituição com o objetivo de combater com mais rigor o crime organizado, de ampliar a atuação da Polícia Federal, de criar polícias municipais, de aumentar os recursos para a segurança pública e para o sistema penitenciário, além de trazer outras medidas que ajudem no enfrentamento da criminalidade. Como destacou o relator da proposta, senador Rogério Carvalho, do PT de Sergipe.
29: Para que a gente possa aprovar
3: definitivamente uma emenda constitucional que defina claramente o financiamento do sistema prisional brasileiro, que a gente possa integrar os órgãos de segurança pública, municipais, estaduais e federal, que a gente possa integrar as inteligências e, com isso, ter mais financiamento e mais gestão da segurança pública, responsabilizando todos os entes federados e, assim, garantir ao povo brasileiro direito à segurança, à liberdade de ir e vir.
28: Após a análise na comissão, o texto poderá seguir para o plenário do Senado, onde precisará de pelo menos 49 votos favoráveis em 2 turnos para ser aprovada.
5: E familiares de pessoas desaparecidas podem procurar até a próxima sexta-feira pontos de coleta em todo o país para fornecer o material genético.
15: O DNA poderá ser comparado com bancos de dados e auxiliar na identificação e localização de desaparecidos. Repórter Rodrigo Rezende.
6: Até a próxima sexta-feira, 28 de agosto, familiares de pessoas desaparecidas podem entrar em contato com as secretarias de segurança dos 26 estados do país e do Distrito Federal para que profissionais façam a coleta de DNA e outros materiais que permitam o auxílio na busca pelos desaparecidos. A presidente da Comissão de Direitos Humanos do Senado, senadora Damaris Alves, do Republicanos do Distrito Federal, afirma que a situação é urgente.
18: A Comissão de Direitos Humanos tem dado uma atenção especial porque hoje no Brasil nós estamos com mais de 100 mil pessoas desaparecidas. E mais de 55 mil são crianças. Onde estão nossas crianças?
6: A coleta de DNA é indolor e deve ser preferencialmente feita por familiares de primeiro grau da pessoa desaparecida, caso de pai, mãe, filhos ou irmãos. Para mais informações, acesse gov.br/mj.
5: O projeto que transforma em lei o mapa do caminho para zerar o desmatamento e fazer a transição energética no Brasil está em análise nas comissões do Senado.
15: A ideia de mapa do caminho foi apresentada pelo Brasil na COP30 no ano passado em Belém. Repórter César Mendes.
20: O projeto do senador Beto Faro, do PT do Pará, inclui na Política Nacional sobre Mudança do Clima os mapas para uma transição justa à economia de baixo carbono e para o desmatamento zero. Segundo o autor, a medida transforma essas diretrizes em política de Estado e pode servir de referência a outros países em desenvolvimento. O climatologista Carlos Nobre também defende ações de restauração florestal em grande escala.
21: 4 biomas brasileiros estão na beira do ponto de retorno: Amazônia, Cerrado, Pantanal e Caatinga. É essencial que o Brasil vá nessa linha desses mapas.
20: O mapa do caminho vai permitir um planejamento de longo prazo para o Brasil reduzir suas emissões e combater o desmatamento, alinhado com os compromissos internacionais assumidos no Acordo de Paris.
22: Eleições 2026.
5: O dinheiro é um dos combustíveis das eleições. É ele que ajuda a financiar campanhas, pagar equipes, produzir materiais e levar candidatos até os eleitores. Neste ano, quase 5 bilhões de reais estarão disponíveis para a disputa eleitoral.
15: Mas afinal, de onde vem todo esse dinheiro? E como ele é dividido entre partidos e candidatos? A repórter Patrícia Oliveira explica.
23: O fundo eleitoral é formado por dinheiro público e é destinado apenas para as campanhas em ano de eleições. Em 2026, dos quase 5 bilhões de reais para os 30 partidos registrados no TSE, o PL é que vai ficar com a maior fatia, cerca de 882 milhões de reais. A divisão leva em conta o tamanho das bancadas na Câmara e os votos recebidos pelos partidos na eleição anterior para deputado federal. Também considera a representação no Senado e 2% são divididos igualmente entre todas as legendas. Os partidos definem como distribuir a sua parcela entre os candidatos, como explica o cientista político Rafael Favetti.
24: Os partidos, a rigor, podem usar livremente, tal qual a sua diretoria executiva queira usar na campanha. Porém, os partidos prestam contas à Justiça Eleitoral terminadas as eleições.
23: O eleitor pode acompanhar essa prestação de contas dos partidos pelo site do TSE.
15: Portal e-Cidadania. Apresente sua ideia legislativa, participe de audiências públicas e sabatinas ou opine sobre uma proposta em debate no Senado. Acesse senado.leg.br/e-cidadania.
29: Música.
15: Com a edição de Paula Groba e trabalhos técnicos de João Lira, o Jornal do Senado fica por aqui. Acompanhe agora as notícias da Câmara dos Deputados. Boa noite.
14: Boa noite e até amanhã.
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2: Projeto estimula energia limpa em assentamentos da reforma agrária.
4: Deputados atualizam regulamentação dos profissionais da radiologia.
2: Propostas ampliam controle sanitário sobre suplementos alimentares.
4: Boa noite. Projetos que ampliam o controle sanitário sobre suplementos alimentares estão prontos para serem incluídos na pauta de votações do plenário da Câmara. Saiba mais sobre o assunto na reportagem de José Carlos Oliveira.
7: O deputado Felipe Carreiras, do PSB de Pernambuco, acredita em rápida aprovação de propostas que ampliam o controle sanitário e as punições para fraudes e publicidade enganosa em torno dos suplementos alimentares. Os três projetos de lei foram recomendados pelo grupo de trabalho que ele coordenou na Câmara dos Deputados, já tiveram o regime de urgência aprovado e, portanto, estão prontos para votação no plenário. Além de criminalização e aumento de multa diante de irregularidades, as propostas têm foco em segurança alimentar.
9: Nós temos a grande chance de ter uma legislação moderna, de referência internacional, na medida que nós procuramos enxergar todos os mercados mundiais que comercializam suplemento. A gente pensa uma proibição e uma multa para a rede social que estiver possibilitando esse tipo de propagação indiscriminada, assim como as big techs que ofertam no Mercado Livre, no Amazon, na Shopee, esse tipo de produto. Pior do que a suplementação inadequada é a substância falsificada. E está entrando no Brasil, sendo sugerida por esses digital influencers que não tem nem formação médica.
7: Entre 2000 e 2025, 63% dos processos analisados pela Agência Nacional de Vigilância Sanitária foram relacionados a suplementos, envolvendo uso de anabolizantes, manipulação do teor de proteínas e rótulos irregulares. Nas audiências públicas promovidas pelo grupo de trabalho entre outubro do ano passado e março deste ano, técnicos da Anvisa relataram casos de suplemento ômega 3 feito apenas de óleo vegetal com aroma de peixe, whey protein e creatina à base de farinha com saborizante e substâncias tóxicas do agronegócio em laboratório de suplemento alimentar. Felipe Carreiras deverá ser o relator das propostas de controle sanitário dos suplementos alimentares no plenário da Câmara. O deputado lembrou que as audiências no grupo de trabalho ouviram todos os setores envolvidos, desde as empresas até médicos e nutrólogos. Da Rádio Câmara de Brasília, José Carlos Oliveira.
1: Saúde.
2: Baleia Rossi, do MDB de São Paulo, apresentou projeto que estabelece diretrizes para ampliar a atenção à saúde da mulher durante o climatério e a menopausa no SUS. Ele explica que a ideia é qualificar o atendimento, ampliar o diagnóstico e facilitar o acesso a tratamentos.
4: O texto também institui a Semana Nacional de Conscientização sobre o Climatério e a Menopausa, a ser realizada na primeira quinzena de março. O objetivo, segundo Baleia Rossi, é ampliar a informação sobre o tema, reduzir estigmas e fortalecer as ações de educação em saúde.
1: Previdência.
2: Júnior Lourenço, do Maranhão, é favorável ao projeto que regulamenta a aposentadoria especial de agentes comunitários de saúde e de combate às endemias. Para ele, a medida é importante para garantir direitos previdenciários àqueles que atendem diretamente à população.
4: Júnior Lourenço explica que a proposta prevê aposentadoria com integralidade e paridade aos 50 anos para mulheres e aos 52 para homens, após 20 anos de atividade. O texto também estabelece regras para quem tem tempo de serviço em outras funções.
1: Trabalho.
2: Projeto de Rodrigo Valadares, do PL de Sergipe, cria uma modalidade de aprendizagem voltada a jovens egressos do serviço militar obrigatório. O texto permite que empresas de segurança privada substituam a cota de aprendizes pela concessão de bolsas preparatórias a esses jovens.
4: Rodrigo Valadares explica que o projeto reduz para 19 anos a idade mínima para atuação como vigilante de quem comprovar a prestação do serviço militar e dispensa. Para ele, a medida amplia a inserção de ex-militares no mercado de trabalho e reduz a vulnerabilidade desses jovens.
1: Votação.
2: O projeto que amplia o reconhecimento de profissionais da radiologia foi alterado na Câmara e retorna ao Senado para análise das modificações. Saiba mais com a repórter Sofia Peçanha.
0: A Comissão de Constituição e Justiça aprovou o projeto que atualiza a regulamentação das profissões de técnico e tecnólogo em radiologia e de bacharel em ciências radiológicas. A proposta, já aprovada pelo Senado, altera a lei que regula o exercício das profissões da área desde 1985. Entre as mudanças está o reconhecimento formal das categorias de bacharel, tecnólogo e técnico em radiologia, além da ampliação das áreas de atuação profissional. O texto busca adequar a legislação às novas tecnologias utilizadas em exames e tratamentos de saúde, além de atividades industriais e de segurança que utilizam radiação. O projeto já havia sido aprovado pela Comissão de Saúde. Na reunião, o relator, o deputado Ricardo Silva, do PSD de São Paulo, destacou a importância desses profissionais para o funcionamento dos serviços de saúde.
8: Eles buscam beneficiar os profissionais técnicos em radiologia, os quais têm atuação relevante nos serviços de saúde, principalmente na produção de exames radiológicos indispensáveis ao diagnóstico de patologias.
0: Além de atualizar as regras para o exercício da profissão, o texto determina quem pode obter registro nos conselhos regionais de técnicos em radiologia, estabelece regras para a supervisão das técnicas radiológicas e reforça exigências relacionadas à proteção radiológica e à segurança dos trabalhadores e usuários dos serviços. Na prática, a proposta busca dar mais segurança jurídica aos profissionais ao definir quem pode atuar em cada atividade e quais são as responsabilidades de cada função. Durante a votação na Comissão de Constituição e Justiça, a deputada Érica Cocai, do PT do Distrito Federal, defendeu a proposta, afirmando que uma das principais mudanças é o reconhecimento dos tecnólogos em radiologia na legislação.
10: E por fim dizer que nós temos uma legislação que é uma legislação antiga, que não previa o tecnólogo, e tecnólogo agora vai poder fazer concurso público. Tecnólogo vai poder adentrar na saúde como tecnólogo. Portanto, é um reconhecimento.
0: Como a proposta que atualiza a regulamentação dos profissionais das técnicas radiológicas sofreu alterações durante sua análise na Câmara, ela retorna agora ao Senado para análise dessas modificações. Da Rádio Câmara de Brasília, Sofia Peçanha.
22: Desenvolvimento Regional.
4: O grupo do PL do Rio Grande do Sul defende a criação de um regime excepcional para agilizar obras e compras em estados e municípios atingidos por calamidades climáticas. A medida flexibiliza regras de licitação e reduz prazos para acelerar a reconstrução da infraestrutura pública.
2: O projeto também permite contratações simplificadas para obras de prevenção, como drenagem, contenção de encostas e sistemas de alerta. Zucco explica que a intenção é reduzir a burocracia sem abrir mão da transparência e da fiscalização dos recursos públicos.
22: Meio ambiente.
4: Mário Negromonte Júnior, do PSB, pede que a Comissão de Finanças e Tributação realize uma audiência pública para discutir os impactos econômicos, fiscais e patrimoniais da atuação do ICMBio e das unidades de conservação federais em Una, no sul da Bahia.
2: Segundo Mário Negromonte Júnior, as restrições ambientais afetam atividades agropecuárias, investimentos, acesso ao crédito e a arrecadação do município. Ele defende o debate para conciliar a preservação ambiental com segurança jurídica dos proprietários e o desenvolvimento da região.
22: Transportes.
4: A Câmara aprovou e encaminhou para análise do Senado o projeto que prorroga até 2032 a dispensa do adicional ao frete para a renovação da marinha mercante em transportes com origem ou destino nas regiões Norte e Nordeste. André Abidon, do PP do Amapá, observa que a cobrança pode representar de 8 a 40% do valor do frete.
2: De acordo com André Abidon, a prorrogação ajuda a reduzir os custos de transporte e dá mais segurança para empresas planejarem investimentos nas duas regiões. O benefício vale para a navegação entre portos brasileiros e para o transporte por rios e lagos.
22: Economia.
4: Afonso Florense, do PT da Bahia, assina projeto que cria a Lei de Proteção da Soberania Econômica Nacional contra sanções estrangeiras. A proposta proíbe que sanções unilaterais impostas por outros países produzam efeitos no Brasil.
2: De acordo com Afonso Florense, a medida protege a autonomia do país e impede o encerramento injustificado de contas bancárias e contratos por exigências externas. O deputado sustenta que o objetivo é proteger a economia e a legislação de interferências estrangeiras. Laranjeiras.
4: A proposta de emenda à Constituição que amplia a imunidade tributária de organizações religiosas foi aprovada na Câmara. Gabriel Mota, do União de Roraima, explica que o texto também impede a cobrança de impostos na aquisição de bens e serviços necessários ao funcionamento das instituições.
2: Gabriel Mota avalia que a mudança dá mais segurança jurídica à aplicação do benefício tributário. A proposta se estende a creches, asilos, orfanatos, monastérios, seminários e comunidades terapêuticas sem fins lucrativos geridas por essas organizações.
22: Agricultura.
4: Uma comissão aprovou o projeto que institui incentivos à geração de energia limpa em assentamentos da reforma agrária. A repórter Maria Neves tem mais detalhes.
11: A Comissão de Minas e Energia da Câmara aprovou o projeto do deputado Mercinho Lucena, do PSD da Paraíba, que cria incentivos para a geração de energia elétrica de fontes renováveis em áreas da União destinadas à reforma agrária. Pelo texto, poderão se beneficiar da lei pessoas físicas ou jurídicas organizadas em cooperativas e associações que representem assentados. Para viabilizar a geração de energia limpa nos assentamentos, a proposta assegura acesso prioritário a linhas de financiamento em bancos públicos e prioridade no licenciamento de obras de rede elétrica. O projeto também permite que o excedente de energia de microgeração e de minigeração distribuída seja adquirido por distribuidoras ou órgãos públicos. De acordo com o relator, deputado Júlio Lopes, do PP do Rio de Janeiro, o projeto cria a possibilidade para que cerca de 1 milhão de famílias acessem novas fontes de renda por meio da comercialização de excedentes energéticos. Na opinião do parlamentar, ao permitir que essas famílias instalem e operem usinas de energia limpa, o projeto cria um ambiente de negócios favorável ao cooperativismo e ao associativismo. Ativismo rural.
12: É um projeto que tem um mérito muito especial de dar àquelas pessoas que estão em áreas destinadas à reforma agrária. Portanto, pessoas que não têm propriedade, que não têm terra, que não têm outras possibilidades de desenvolverem projetos de energia e a partir desses projetos terem uma capitalização, terem uma renda. E eu entendi que isso será de grande valia para a capitalização dessas áreas mais pobres do Brasil, ajudando essas populações menos assistidas.
11: O projeto que cria incentivos para a geração de energia renovável em assentamentos da reforma agrária ainda será analisado pelas comissões de Agricultura, de Finanças e Tributação e de Constituição e Justiça. Da Rádio Câmara de Brasília, Maria Neves.
2: Marcelo Moraes, do PL do Rio Grande do Sul, é favorável ao projeto que atualiza as regras do crédito fundiário para a compra de imóveis rurais. Segundo o deputado, a proposta torna a política de acesso à terra mais justa ao considerar as diferenças de preços entre as regiões do país.
4: Marcelo Moraes afirma que os limites atuais estão defasados e dificultam o acesso de agricultores familiares ao programa. Para ele, a medida fortalece o crédito fundiário, amplia a inclusão produtiva e contribui para o desenvolvimento regional e a segurança alimentar.
22: Esporte.
2: Arthur Oliveira Maia, do União da Bahia, é autor da proposta que proíbe a publicidade, a propaganda e o patrocínio de apostas de cota fixa, as chamadas bets, em todo o país. O projeto ainda veda a contratação de influenciadores, atletas e celebridades para divulgar as apostas.
4: O texto proíbe também o patrocínio de eventos e a utilização de marcas de bets em estádios, arenas e outras instalações. Arthur Oliveira Maia acrescenta que 20% da área de exposição das plataformas de apostas deve ser destinada a alerta sobre os riscos do jogo.
22: Ciência e tecnologia.
2: Fernanda Coelho Filho, do União de Pernambuco, solicita a criação da Frente Parlamentar em defesa do Programa Espacial Brasileiro. O deputado entende que o colegiado pode colaborar com a formulação de políticas públicas voltadas para o setor espacial e de inovação tecnológica.
4: Fernando Coelho Filho afirma que a iniciativa visa fortalecer a soberania nacional com o desenvolvimento de programas em telecomunicações e monitoramento climático e territorial. Ele argumenta que a frente vai atuar atuar para garantir recursos orçamentários para o setor.
2: Antônio Doido, do MDB do Pará, celebra a aprovação na Câmara de projeto que impede o bloqueio de recursos do Fundo de Universalização dos Serviços de Telecomunicações. Ele ressalta a importância do FUST no financiamento de ações para ampliar o acesso à internet no país.
4: Antônio Doido avalia que a medida pode assegurar mais recursos para levar internet de qualidade a escolas públicas, áreas rurais e comunidades que ainda não têm atendimento adequado. O texto também prevê mais investimentos para a infraestrutura das próprias operadoras.
2: Juscelino Filho, do Maranhão, é favorável ao projeto que estabelece novas regras para o compartilhamento de postes de energia elétrica por empresas de telecomunicações. A proposta busca ampliar a organização das redes e garantir acesso isonômico à infraestrutura.
4: O texto atribui à ANEEL e à Anatel a definição das regras técnicas e econômicas do compartilhamento e prevê prazo de 5 anos para regularizar ocupações irregulares. A proposta, que tem o apoio de Juscelino Filho, também incentiva a modernização da infraestrutura.
22: Segurança Pública.
2: Mário Frias, do PL de São Paulo, defende ampliar o prazo da prisão temporária em investigações de organizações criminosas e associações criminosas de alta

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1: Justiça. Felipe Francischini, do Podemos, do Paraná, quer reforçar a proteção patrimonial da mulher na dissolução do casamento ou da união estável. Ele defende que medidas de bloqueio e proteção de bens não poderão atingir imóveis ou outros bens dados como garantia em financiamentos.
2: Felipe Francischini afirma que a medida evita que bens que ainda pertencem juridicamente ao banco ou a outro credor sejam incluídos na proteção patrimonial. Segundo o deputado, a intenção é assegurar que as medidas incidam apenas sobre bens efetivamente disponíveis.
1: Últimas notícias. O jornal Câmara dos Deputados irá a Salvador nesta sexta-feira para mais uma gravação itinerante da Voz do Brasil nos estúdios de emissoras da Rede Câmara de Rádio.
2: Lado a lado, um âncora da Rádio Câmara de Brasília e um âncora da emissora local vão apresentar as principais notícias do dia. O programa gravado em Salvador irá ao ar na próxima segunda, dia 31.
1: Termina agora o jornal Câmara dos Deputados, produzido pela Rádio Câmara, com trabalhos técnicos de Everson Urani e apresentação de Márcio Aquiles Sardi e Val Monteiro. Boa noite.
2: Uma ótima noite. Você fica agora com o Minuto do TCU.
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5: 8 horas.
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Alô você, segura essa emoção porque o melhor da música dos anos 80 está começando. Uma sequência especial com sucessos que atravessaram o tempo e continuam fazendo história, viu? Eu sou Douglas Polato e fico com você nessa viagem. É o Hits 80 no ar a partir de agora. 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

0: E aí, galera, encerramos nosso bloco de hits dos anos 80, mas já já estamos de volta.
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5: Nana Caymmi foi uma das grandes vozes da música brasileira, destacando-se por sua trajetória marcada por sucessos, prêmios e uma presença constante na MPB desde os anos 1960. Filha do compositor Dorival Caymmi, Nana iniciou sua carreira ao participar de um dueto com o pai na faixa Acalanto. Seu primeiro disco solo, lançado em 1965, foi intitulado Nana e já trouxe reconhecimento nacional. Em 1966, venceu a fase nacional do Festival Internacional da Canção com a música Saveiros, de Dori Caymmi e Nelson Motta, consolidando seu nome no cenário musical brasileiro. Ao longo dos anos, Nana Caymmi fez turnês com irmã Dori Caymmi, participou de programas de TV ao lado de grandes nomes como Gilberto Gil, Caetano Veloso, Toquinho e Maria Bethânia, e conquistou o público com sua voz marcante. Seus discos foram lançados no exterior, incluindo a Argentina, onde também obteve grande sucesso. Recebeu o prêmio Vila Lobos de melhor cantora do ano em 1976 e foi indicada 4 vezes ao Grammy Latino, vencendo em 2004 pelo álbum Para Caymmi, de Nana, Dori e Danilo. Nana Caymmi gravou mais de 30 álbuns de estúdio e 3 DVDs, deixando um legado musical que abrange desde samba e bolero até clássicos da MPB. Destacam-se álbuns como Bolero, de 1993, que foi disco de ouro, e Resposta ao Tempo, de 1998, além de projetos especiais como Caymmi, em 2013, em homenagem ao pai. Também foi premiada pela APCA como melhor cantora do ano em 1995 e 1998. Nana Caymmi faleceu em 2025, aos 84 anos, sendo lembrada como uma das vozes mais importantes da música brasileira, como uma carreira que atravessou décadas e influenciou gerações. Se você tem sugestão para o nosso Tempo Vivo, manda pra gente, @AlineLinharesOficial no Instagram. Eu sou Aline Linhares e este é o Tempo Vivo, aqui na 105 FM.
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0: Opa, opa, estamos de volta. É o Hits 80 que continua recordando com você. Obrigado pela sua audiência. A gente segue por aqui, viu?

0: Você está curtindo o Hits 80, que volta já já, depois do intervalo. Sai daí não, viu?
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2: 8h43.
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0: Bom, nós estamos de volta no Hits 80. Se liga aí que a sequência agora está demais, viu?

0: top demais essa música, não é? É hora de carregar as baterias. Vamos fazer uma pausa para o intervalo comercial, mas já já a gente volta com mais sucesso dos anos 80. Não sai daí, hein?
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